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Sono spiacente. Perdóname.

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0: o cara tá aí.
1: Tem uma baladinha ali.
0: É mesmo? Muito boa. Então amigo, liga pro cara, fala amigo, que a gente tá chegando.
1: Tamo mais.
0: Vamos lá?
1: Fabi,
0: Fabi, vai chegar?
1: Também?
0: Toma, bora.
2: Tem mais uma pulseira?
0: Vamos lá, vamos lá. O negócio todo,
2: né? Ele
1: é fico, Marcelo.
0: Tem o negócio todo, vamos lá.
2: Tchau, se tiver gente. Mais uma pulseira, eu tô junto.
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1: É um prazer ter todos vocês aqui hoje.

0: só pro meu prazer.
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1: 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Que ele de nós não se esquece, que sempre manda pra cá, uma das coisas a melhorar, relâmpago, chuva e trovão. Creio no amanhecer, creio no trabalho braçar, na sariema cantar, no linguajar puro e rude. Creio, Senhor, no matuto que esbanja sabedoria, na viola, na cantoria e na sangria do açude. Creio no sol pingando, da quintura e só a pino, do coipo do nordestino com a sua enxada nas mãos. 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Creio no chique-chique assando, no sertanejo sofrido, que pra lá de desnutrido, de mago quase se some. No pranto que ele derrama, quando um quixó vai armar, modo pegar um praiá, modo não morrer de fome. Creio também na carga d'água, de barrenta quase preta, dentro de quatro ancureta pendurada na cangaia. Creio no jegue que carrega, do barreiro pra uma jarra, quase sem força, na marra, de tanto que ele trabalha. Creio na luz do candeeiro, no fogão de alvenaria, de manhã na vacaria, creio nas vacas leiteiras. Creio nos barrão, nas poica, nas uveia, nas marrã. E no sábado de manhã, creio no carro da feira. Creio no cavalo bom, no faro de uma boiada, na sombra de uma latada, no aboio do vaqueiro. Creio no latido avisando, numa noite enluarada, que a caça tá coada por um cachorro perdigueiro. Creio no gemido do fole, no ripique do zabumba, no triângulo, na ritumba da batida do pandeiro. Creio na vazante do açude, na escassez, na fartura. Creio em cada cobertura de um bode pai de chiqueiro. Creio nas nuvens se formando, creio no sol se escondendo, como a quem sorri dizendo, tem boa nova no ar. Creio que a boa nova é a chuva, que começa librinando, a depois vai aumentando e vira torrenciar. Na oração do irmão matuto, que às vezes nem sabe rezar, mas que em seu modo de orar agradece ao Criador. No vaqueiro estrupiado, que diz no final do dia, na hora.

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1: Busca pra vocês com muito carinho, acompanhado por essa banda maravilhosa.

0: Obrigado, gente. Quero dizer que é uma felicidade muito grande para César e Paulinho fazer parte da família 100% Caipira. A gente já tem uma tradição, a família de geração de cantador, que este 100% Caipira vai mostrar.
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2: E aí, como é que tá seu coração, hein? Hã? Pode soltar as rédeas, que agora o bicho vai pegar. Como é que tá a sua vida? Quantas coisas de errado a gente tem feito? E a vida tá aí para nos ensinar. Como diz o provérbio chinês, a gente luta tanto em busca de coisas e quando chega um determinado tempo a gente viu que estamos errados. Porque o dinheiro compra a casa, mas não te dá o lar. O dinheiro compra a cama, mas não te dá o sono. O dinheiro compra o livro, mas não te dá a sabedoria. O dinheiro compra o crucifixo, mas não te dá a fé. O dinheiro tem comprado até o remédio, mas não tem te dado a saúde. Não que você tenha que parar, estacionar, não é nada disso. Vá em busca dos seus sonhos, lute. Nunca deixe que o medo atrapalhe os seus sonhos. Mas nunca se esqueça da sua família, dos seus amigos, dos seus pais e de quem te ama, que é a coisa mais verdadeira, principalmente dos seus filhos. Preste atenção, minha gente, no que tenho para dizer. Esse fato é muito triste e jamais vou esquecer. Existia um cidadão ganancioso demais, só pensava em poder e em bens materiais. Tinha uma esposa mal amada e um filho por nome Juninho, a quem pouco dava atenção e jamais dava carinho. O pai ignorava a família e só pensava no dinheiro. Não tinha morada certa, nem tampouco paradeiro. Quantas vezes a mãe ao lado de seu filhinho passavam Natal, aniversários e outros dias sozinhos. O filho às vezes chorava querendo o pai encontrar, e a mãe sempre dizia querendo lhe consolar: seu pai está trabalhando para mais conforto nos dar. O pai sempre viajando por este chão brasileiro, não media as consequências para ganhar o seu dinheiro. Certa vez um bom dinheiro ele conseguiu ganhar, comprou o carro importado que ele vivia sonhar. E depois de um bom tempo com a família veio encontrar. Chegou em casa no seu carro dirigindo e para sua família foi logo se exibindo. Era um carro de luxo da cor azul do céu, que para todos ele mostrava como se fosse um troféu. O filho com saudade perto do pai chegava, mas ele não dava atenção, nem sequer para o filho olhava. O homem só falava do carro, até parecia louco. Depois de algum tempo resolveu descansar um pouco. O pai foi dormir, o garoto ficou acordado, olhando para aquele carro, viu uma sujeira do lado. Na inocência de criança, querendo o pai ajudar, pegou um balde de água para o carro lavar, pegou uma bucha de aço e começou a esfregar. Depois, com simplicidade, foi correndo o pai acordar. O homem, ao ver o carro todo arranhado, parecia um animal feroz e descontrolado. E como um demente que não sabe o que faz, nas mãozinhas do menino começou a bater. A mãe num quarto trancada não podia seu filho ajudar, vendo o pai com muito ódio o garoto castigar. O pai mostrando maldade impedir não deixava que a mãe buscasse socorro para seu filho que ali chorava. 3 dias se passaram de sofrimento sentido, até que o pai foi consertar o carro. Aí o filho pôde ser socorrido. O médico deu a notícia, tão triste de se escutar: mãe, a mãozinha de seu filho teremos que amputar. Em estado de choque, a mãe foi internada e naquele mesmo dia a cirurgia foi marcada. Passaram-se alguns dias e o pai foi avisado. A notícia deixou o homem totalmente desesperado. Saiu correndo para o hospital, onde seu filho estava internado. Quando viu seu filho com a mão amputada, começou a chorar. O menino abraçou e quis o pai consolar. Na inocência de criança, para o pai começou a falar: papai, eu nunca mais vou fazer você chorar, pois eu não tenho minha mãozinha para o seu carro arranhar. O homem saiu correndo sem saber o que fazer. Com tanta dor e remorso, não queria mais viver. Não tinha mais solução, não tinha mais outro jeito. Pegou então uma arma e, sem pensar, atirou contra o próprio peito. Aquele tiro tirou a vida em poucos instantes de um homem egoísta, covarde e ignorante. Termino essa triste história e espero não ouvir outras iguais. E deixo aqui uma mensagem para filhos e pais. Na vida, coisas mais importantes do que bens materiais.
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0: Aqui nós vemos plantas de todos os modelos da América Latina, tá, gente? Isso aqui são plantas famosíssimas no mundo inteiro. E até outros planetas também, tá, gente? Isso aqui, um chá disso mata pessoas, tá? Dessa aqui já cura visão, quando a pessoa não vê, no caso. E essa daqui é a mais importante. Essa aqui você engravida, da folha mesmo, você toma um chá e já engravida. É uma coisa
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1: Obrigado, Divino Antônio.

0: Vamos aí às notícias direto da Assembleia Legislativa em Belo Horizonte. Vamos com o nosso amigo Tarcísio Duarte. Bom dia, bom dia, bom dia, bom dia.
1: Alô, Bertão, bom dia, um abraço para você e todo mundo ligado na nossa querida Pérola FM. É sempre muito bom estarmos juntos, começando aí mais uma semana, né? Hoje, segunda-feira, dia 10 de agosto. E vamos nessa com as informações aqui do nosso Legislativo Mineiro. Bom dia. Em Minas Gerais, a reconstituição de leite em pó importado para venda como leite líquido está proibida por lei em Minas Gerais. A medida aprovada pela Assembleia Legislativa tem como objetivo proteger a cadeia produtiva do leite e valorizar a produção mineira. O repórter Flávio Júnior tem as informações dessa norma em vigor no estado.
2: Em Minas Gerais, é lei. A Lei 26.022 de 2026 é originária de projeto da deputada Maria Clara Marra, do PSDB. A norma proíbe a adição de água ao leite em pó importado para comercialização como leite fluido no estado. A proibição não se aplica aos produtos destinados diretamente ao consumidor final para uso doméstico, desde que sejam vendidos em embalagens próprias para o varejo e atendam às normas de rotulagem da Anvisa, a Agência Nacional de Vigilância Sanitária. A lei também estabelece penalidades para quem descumprir a regra. Entre elas estão multa superior a R$100 mil e a suspensão temporária ou definitiva do alvará de funcionamento após processo administrativo. Segundo a deputada Maria Clara Marra, a reconstituição de leite em pó importado apresenta riscos à economia local e prejudica os produtores mineiros, que são submetidos a padrões rigorosos de qualidade e segurança alimentar. Além disso, gera concorrência desleal e compromete a sustentabilidade econômica da cadeia produtiva do leite no estado.

0: 2022 de 2026 pode ser consultado no portal da Assembleia de Minas. O endereço é almg.gov.br. Da Assembleia Legislativa, em Belo Horizonte, Tarcísio Duarte. Um abraço a todos. Tudo de bom. Uma ótima segunda-feira, uma excelente semana e até amanhã.
1: Até amanhã, a gente volta com as notícias aqui, 8:08. Para você e para mim, bom dia.
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1: Essa eu acho que pouca gente conhece. É a última música do último lado do último disco de Cazuza. Se chama Quando Eu Estiver Cantando.

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0: 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Então, de volta agora são 9h57 na Pérola Sicoob, informando a hora certa. Bom dia para você que se liga com a gente nessa manhã gostosa de segunda-feira. Curtiu muito aí o final de semana, aproveitou. Tem aquela galera que gosta de ficar em casa, descansando, aproveitando aí o fim de semana. Tem aquela galera que gosta de sair, festejar, tomar aquela gelada. E tá chegando o calor, hein, bebê? Rapaz, tá chegando a época boa. Pessoal que, né, vai ali tomar um sorvete, vai ali fazer um lanche, tomar uma gelada, ficar na porta de casa conversando. Olha, graças a Deus, nós moramos em uma cidade. A gente às vezes reclama demais também, né? A gente já acostumou a reclamar demais. O meu ouvido às vezes faz calo com o Bertão do Brejo aqui, só reclamando. Mas ó, nós moramos numa cidade, Bertão do Brejo, e você concorda comigo, onde nós temos o privilégio de ficar na porta de casa conversando com segurança, né? Com os nossos filhos brincando na rua com segurança. Isso é uma maravilha, bicho. Se você for... Oi? Como antigamente.
1: gás.
0: É.
8: Antigamente também tinha muito era roubo de botijo de gás.
0: É verdade, gente. Então nós temos o privilégio de morar numa cidade onde a gente pode ficar na rua conversando com os vizinhos, conversando com os amigos até mais tarde, com toda a segurança. Graças a Deus. Temos que colocar a mão pro céu pra isso, tá? Bom, isso não quer dizer que a gente não possa lutar, questionar e cobrar pelo que falta, não é isso? 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Damaris, com a música Diamante, uma música cristã para começar o dia. Agradecer a Deus por mais uma semana. Bom dia.

0: Obrigado.
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0: Então, de volta, agora são 10 horas e 41 na Pérola Sicoob, informando na certa. Já já tem previsão do tempo, já já tem muita coisa bacana para você poder curtir aqui com a gente. Pode mandar sua mensagem no 999-27-0067. 999-27-0067. Bom dia, cidade. 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Queria mandar alusão aqui a Maria do Carmo, que tá ligada com a gente. Ela disse que gosta só de música chonada. Valeu, Maria do Carmo, bom dia, bom dia, bom dia. Se você quer música chonada a gente manda pra você.
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0: Então, vai mandando aí a sua mensagem no 999-27-0067. 999-27-0067. Alusão a toda a galera. Alusão ao Paulo, lá da Mansão do Forró. Pois é, cara, tô devendo uma visita. Temos negócios. Abraço, Paulo. Bom dia, bom dia. Meu amigo Luquinha da Caçamba, tá ligado com a gente também. Bom dia, obrigadão pela sintonia. Aumente o volume.

0: Então, de volta ao Gração, 10 horas e 53 na Pérola Sicob, informando na certa. O Igor Ferrari tá bombando, hein, gente? Olha, cadê aqui? Eu não tirei a música parou. Parou por quê, bebê? Por que parou? Oi, gente, nós vamos fazendo também aí. Alô, Três Barras, alô, Três Pedras. Valeu, gente, abraço a vocês. Obrigadão pela audiência, pessoal lá da Caixa de Pedra, né? Bom dia, obrigadão pela sintonia. Alôzão aí ao Córrego de Areia. Alô, Córrego Seco. Alô, Fazenda Shangri-La. Valeu, Geba. Bom dia. Ó, ó. Ipa, falou palavrão. Aí não pode. Aí não pode. Aí você. Aí arrebentou com o netinho. Aí não pode. Aí não pode. Alô, Zó Bianca. Alô, Bianca também tá lá ligada com a gente. Bom dia, Bianca. Obrigadão pela sintonia. Tá com o rádio ligado na gente. E o volume. Tá onde, hein, Bianca? Lá no. Alô, pode deixar, eu vou cobrar da Roberta Holiday e ela vai ter que explicar por que ela não te mandou alô, né? A Roberta tá que tá, né? Tá que tá. Onde será que anda? Onde andará você? Onde será que está a Roberta Holiday nesse momento, né? Vai saber, né? Se alguém tiver aí informações da Roberta Holiday, manda mensagem pra cá. Neto, vi a Roberta em tal lugar. Né, tá, a Roberta tá aí, eu vou perseguir a Roberta Holiday, não vou deixar ela em paz, pra ela deixar com segredinhos, né, que a Roberta é cheia de segredinhos, eu vou acabar com seus segredos, Roberta, me aguarde, aguarde, aguarde que eu vou acabar com seus segredos, tá? Oi, gente, um alusão também especial a toda a galera do Mercado Municipal, José Carlos de Jesus, cheguei, valeu, garoto, abraço, bom dia, lá na banca do nosso querido José Carlos, popular, raizeiro, tem tudo pra você, tem uma passadinha lá pra você poder se deliciar com aqueles produtos da roça, tem aquela, aquela cachaçinha da boa também, pra você poder aproveitar, tá bom? 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Alôzão aqui ao nosso querido Vaqueiro do Forró. Ao vivo. Valeu, meu garoto. Bom dia, grande Silmar. Bom dia. Obrigadão pela audiência e pela sintonia. Tá? Onde é que eu passei que o rádio tava ligado? 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Alô, Geraldo, cadê você? Cadê você, meu garoto? 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Tá bom, moçada? A galera massa que tá ligada com a gente. Bom dia. Eu passei, o rádio tava ligado na gente. O volume alto, cara. Eu não tô lembrando onde é que é, mas eu vou lembrar. Eu vou lembrar. Tá, eu vou mandar aquele alô pra galera, tá bom? Gente, olha, previsão do tempo hoje, bem parecido com ontem. Muitas nuvens o dia todo com abertura de sol, temperatura mínima de 19, máxima de 31, sensação térmica mínima de 20, máxima de 25. Essa sensação térmica de máxima de 25 já foi pra Cucuia há muito tempo, filho. Eu tenho certeza que a sensação térmica tá mais de 25, não tá? O que vocês acham? Não, eu acho que já foi. Essa sensação térmica aí tá beirando... Né, tá mais de 30 agora em Carlos Chagas, não tá? Fala a verdade. Você olha no termômetro aí do seu carro, olha no celular e olha lá também em frente ao Sicoob que tem aquele termômetro lá. E aí dá pra gente ter uma ideia da temperatura da nossa cidade, que parece que é mais quente que todo mundo, né? Menino do céu! Pessoal que chega de fora não tá acostumado, sofre. Que é uma panela de pressão. O legal é que nós estamos aqui pertinho da praia. Se você quiser dar aquela refrescada, nós temos aí, né, as praias bem próximas aí. E num pulo você chega lá. Acesso muito bom. Acesso maravilhoso. Porque a gente até desanima estando tão perto, né? Outro dia tinha uma galera vindo de Uberlândia, bicho, né, pras praias aqui do sul da Bahia. Mas já parou pra pensar quanto que essa galera andou pra chegar? Pois é, o busão ainda quebrou. E nós aqui pertinho. Ah, tô com preguiça. Segura aí que eu volto já já.
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0: Então, 11 horas e 11 aqui na Pérola Sicoob, informando, hora certa, e vamos aqui a mais uma edição.
1: E no tema, moço, para de temar.
0: Deixa eu baixar aqui, sério, me surdou aqui. Ah,
1: obrigado, minha voz tá forte, igual de GG?
0: Oi?
1: Ah, do GG Alves, bom dia para você primeiro.
0: GG Alves, aquela voz, é
1: pelo. Para os ouvintes da nossa Pérola FM, esse caso especial, bom dia cidade, e o nosso Pérola Esportiva.
0: Exatamente, GG Alves é aquela voz aveludada.
1: E ele não força não, viu?
0: É aquela voz aveludada, Por isso que o menino faz sucesso com a mulherada, né?
1: Recomendado, bicho.
0: Recomendado.
1: Como ele fala, né? Disputado pedaço. Disputado um rapazinho pedaço. Bonitinho, rapaz. É
0: bonito,
1: eu trabalho, né? Com ele aqui, eu sou privilegiado, bicho. Porque quarta e sábado, eu vejo o cara. Beleza, eu fico duas horas aqui, mas o cara no estúdio. Não, ele nem força, ele chega. Oi, com certeza. Festa bonita, festa maravilhosa.
0: Festa maravilhosa.
1: Oi.
0: Valeu, GG, a lenda, valeu, meu garoto.
1: E cria muitos bordões, né? Os bordões dele são exatamente conhecidos. Legal, legal, é dele.
0: Alôzão pra Geralda que tá ligada com a gente. Alô, Geralda.
1: Geralda é mãe da Bruna e avó da Maria Antônia.
0: Fala comigo, bebê. Bom dia, tá ligado com a gente. Plena segunda-feira, hein, Geralda? Obrigado pela audiência. O que, é que ela falou? Que ela mandou uma mensagem aqui, ó.
2: Bom dia, Neto. Fala comigo, bebê.
0: Bom dia, Geralda. Fala comigo, bebê. Divani Torres, o compositor apaixonado. Bom dia, Neto.
1: Essa música, você sabe que é essa música que aconteceu com ele, né?
0: Nossa, escuta.
1: Deixa eu fazer algo assim, é bem uma peculiaridade dessa música. Aconteceu, sim, velho.
0: Cadê aqui a nossa Maria Valda Pereira? Eu vou colocar aqui a mensagem. Aí, cara, vai que é cobrança, né? Se for cobrança, tem o André Luiz aqui, eu jogo pra cima dele. Aí já
1: tô fora.
0: Já tirou o meu da reta. Alôzão aqui a.
1: Pra GG, que a gente tá na mica.
0: 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Alô Edmilson e toda a galera.
1: 2443, né? E tem mais prêmios, tem mais sorteios, viu?
0: André Luiz vai quarta-feira.
1: Nós vamos, se quiser até agora, quando sair daqui, dá pra ir também, viu?
2: Bom dia. Eu tô querendo um louvor, fazer Anastácio. Tudo bem? Tô querendo um louvor, tô querendo Anastácio, a Valda, aqui do mercado.
0: Ela quer um louvor, alguma coisa Anastácio, você conhece?
1: Anastácio, peraí, Anastácio.
0: Não, não conhece não. Daqui a pouco você lembra. Alôzão
1: especial. É aquela que faleceu, cara.
0: Hã?
1: Uma fortinha faleceu, eu não tô lembrando o louvor dela.
0: Ah, sim.
1: Ela lembro. Faleceu, o louvor fez muito sucesso, foi. É ela. Só esqueci agora o primeiro nome dela, Anastácio, o sobrenome dela, mas é aquela que.
0: A filha dela tava cantando também, não tava?
1: Não, aquela outro louvor que lá.
0: Ah.
1: Aquela é outra, mas essa daí, ela sim, faleceu.
0: Não é filha dela?
1: Não, nesse louvor não tem filha, não. Ah, é outra, tá. Você tá confundindo com a outra.
0: Quem tá com os louvores lindos é a filha do Gueba, a Sara.
1: Sim, eu escutei aqui. E Gueba tem que mandar aqui pra rádio, vamos marcar tua entrevista com ela, velho.
0: Ô, Alessandro, manda aí o. Você tem um sucesso aí da Sara?
1: Manda pra gente aí, a Sara é talentosa.
0: Alôzão, aqui, Santos Drinks Bar. Valeu, meu garoto.
2: Felipe, André, bom dia pra vocês.
0: Bom dia.
2: Tudo bom?
0: Valeu, meu garoto, bom dia. O Santos é o quê? Flamenguista?
1: Galo doido.
0: Galo doido.
1: Batamos com o Remo, poxa, velho. Não dá pra ganhar nem do Remo, mesmo que é fora, velho.
0: Normal, né, André Luiz? Normal. Gente, vou aqui falar do esporte, então. Obrigado a todos que mandaram alô. Já eu mando sua música, viu, Valda? Já eu mando sua música. É alguma coisa, o André vai lembrar o primeiro nome aqui, que ele tem uma cabeça, né, do tamanho
1: mas possível. Eu percebi que a idade tá chegando, então eu diminuí meus, assim, o raciocínio tá meio lento, eu percebi isso.
0: Também, lá na farmácia, preço
1: baixo. 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
1: Olha, gente, mais um terremoto na América do
0: Sul. Misericórdia. Onde agora?
1: Na Colômbia. 7,4 na
0: escala Richter.
1: Atinge Colômbia, Chuacalha, capital, Bogotá, André.
0: Fabiana Anastácio, não é o nome da cantora? Olha,
1: hã?
0: O nome da cantora, acho que é Fabiana Anastácio.
1: Fabiana não é não.
0: Não é uma pesquisada.
1: Olha, Medellín, Cali e Quito foram atingidas. Tremor derruba a torre de relógio de catedral e deixa rachaduras. Tá? Tem vídeos aí na internet mostrando o terremoto, né? A gente que não está acostumado com isso é sempre assustador, né, Andrei?
0: Sim, mas eu conheço, porque eu não fico assustado, vou deixar bem claro pra você aqui, viu? Por que eu não fico assustado? Porque eu li o livro sagrado, cara. O que a Bíblia falava, Neto?
1: Quer dizer que se tiver um terremoto aqui, você não vai ficar assustado.
0: Não, né? Assustado é aquele momento que aconteceu, aí. Então. Mas eu tô me preparado, por que eu tô preparado? Porque eu leio a palavra, é só ler o livro, cara. Por que eu, a minha esposa, nós estamos de pé? Porque Jesus Cristo manteve de pé. Verdade. A prova que nós passamos não era para qualquer um, não, gente. Eu não tô aqui murmurando, viu? Deixando bem claro, não, que sirva de exemplo, chama empatia. Lá no livro sagrado, livro de Apocalipse, vai dizer que viria maremotos. Olha aí, não sou eu não, é o livro Apocalipse. Leia lá, procura essa passagem lá. É. Maremotos, terremotos. Não já aconteceu, não? Sabe onde que Minas... Sabe o que aqui em Minas Gerais já teve, não? Vamos ver se vai lembrar qual
1: teve,
0: cidade.
1: Teve o quê?
0: Tremor de terra. Não, terremoto, pelo amor de Deus, está repreendido. Eu não vou pensar isso, eu não vou pensar negativo.
1: Volta e meia,
0: tem Minas, não foi tão longe daqui não, viu? Norte de Minas é tão longe que é Nordeste. Sabe onde foi? Itamarandiba.
1: Você conhece lá?
0: Ainda não, conheço Montes Claros. Montes Claros fica do lado ali, pertinho, pertinho, né? Cara, a terra deu uma tremida lá, viu? Pode pesquisar aí. Itamarandiba.
1: Isso aí que ele tá falando tem tempo, viu, gente?
0: Não foi agora não, mas aconteceu. Então é o seguinte, eu lendo o livro, eu tô me informando, tô buscando, deixar bem claro, eu sou pecador, nós somos pecadores, a gente tenta melhorar como ser humano, mas assim, a Bíblia já relatava que teria, gente, lá no livro de Apocalipse fala que teria maremotos, que já aconteceu com o Japão, né? Lembra daquela vez? Uhum. Os carros precisam de brinquedo, né? Aqueles carros de inundação, Japão, não sei se teve...
1: Daquela época do
0: maremoto, né?
1: Do tsunami.
0: Isso, que levou tudo. Outra coisa.
1: Não, mas teve um terremoto recente no Japão.
0: A gente tem visto a mudança climática. Vamos lá, nós estamos com a estação do ano.
1: Nós estamos no inverno.
0: Pera aí, esse sol que fez os últimos dias foi de verão, não foi não?
1: Pois é. Escalou? Gente, vou falar nisso aí, né? Tá vindo aí, só anunciando esse super El Niño e realmente.
0: E tem laninha também, viu? Cuidado.
1: Aquele calor que fez. Você lembra daquela onda de calor de 23 e 24?
0: Lembra da seca que teve cachaça de 16, 17, se não estou enganado, 18?
1: A gente torce que não, mas.
0: Tomara que não chegue. Ô, gente, quando eu falo Bíblia, não é para colocar temor em ninguém, não. A gente tem que ter Deus e a gente sabe que essas mudanças climáticas vão acontecer. Agora, vamos lá, interrogação. O homem também tem contribuído, né?
1: E também rola aquelas. Os negacionistas, né? Que não acreditam que está acontecendo.
0: Eu acredito e muito.
1: Toda.
0: Não, eu acredito.
1: Só para, assim, gente, o que acontece? Períodos muito calor e muito frio sempre existiram.
0: Agosto não é frio?
1: A diferença, que, André Luiz, que agora a gente está vendo os ciclos muito curtos, tá? Então, entre um ciclo e outro, André, na Terra, segundo a ciência, duravam 26 mil anos. Agora não, você vê que de 70, de 2000 para cá, quantas enchentes não tivemos em Carlos Chagas? Com exceção depois que fez a barragem lá.
0: Que ela segura a água, ela contém a água, mas a gente deixar bem claro
1: então,
0: também.
1: Então nós tivemos uma grande enchente em 77, se não me engano, que inundou aqui a praça. E depois nós tivemos outra grande enchente só em 2000.
0: Aí e
1: você
0: 9.
1: Vê, aí você vê o...
0: Depois de 2009 teve uma maior, para mim, que eu vi com meus olhos.
1: Mas
0: 77 se fala que é muito grande, 2009 aquela eu não, estava na rua.
1: Não, antes disso teve outra em 2001. Só que
0: sim.
1: 2001... E de 2001 até 2010 teve umas três enchentes. Para você ver como é que os ciclos vão encurtando.
0: Hoje em dia tá feito a Queiroz segura a água. Gente, mas a Queiroz é obrigada a soltar de vez em quando, viu? Lá as comportas são abertas, viu? Você pode perceber na olaria quando eu passo por lá, o rio tá sequinho. Lá agora eu vi lá agora esses dias na olaria, foi sexta-feira, eu vi lá, tem uma prainha ali na turma, mas é que um dia a Queiroz solta a água, ela já enche. Fica um nível, digamos, vamos dizer, eu não sei, eu tô medindo, mas 70% acima da areia. Mas agora tá uma prainha lá, viu? Lá na turma, turma 23.
1: Choveu.
0: Essa chuva não foi tão forte assim, né?
1: Aqui, né? Ninguém sabe lá pra cima.
0: Tem roça que chove, tem roça que na cidade não chove, viu? Você tem ideia, ali no Rancho Arsenal chove lá e aqui na cidade não. Nuvens divididas. Agora que, graças a Deus, que na estiagem tem chovido uma chuvinha fina, apagado poeira, tem. Agora, ciência foi Deus que criou tudo, né? Deus criou a natureza. O homem estuda, busca o quê? Tecnologia. Correto. Que consegue prever e consegue conter algumas coisas. Agora, o que ia acontecer, ia. Então tá se cumprindo, tá se cumprindo.
1: Isso. Gente, olha, vamos aqui. A 22ª rodada do Brasileiro. Tivemos aí na Arena do Grêmio, sábado, Grêmio 2. Acho que foi de virada, hein? Você viu esse jogo?
0: Não, vi não. Eu vi o jogo sábado. Sábado eu vi pouco jogo. Tem uns jogos aí que, por exemplo, aquele jogo do Cruzeiro ontem, Amazon Prime, velho.
1: Pois é.
0: 11 horas, horário bom.
1: Grêmio 2, São Paulo 1, tá? Eu acho que passou também opa, na GTV, acho que passou.
0: A Gero, a internet. Certeza, eu não gosto de celular, certeza. Não. Eu gosto na TV. A televisão é antiga, né? Você tem a televisão moderna. Eu não tenho ainda, né?
1: Ah, você não estava assistindo a TV Casal outro dia na
0: televisão? Não, foi na televisão lá no Rafael, no telão. Ah, tá. O homem colocou telão.
1: Tá vendo?
0: Ah, no rancho a sinal, hein, gente? Com telão.
1: Grêmio 2, São Paulo 1. Tivemos Remo 2, Atlético Mineiro 2. Fale
0: sobre Não vi. Peguei algumas coisas, né?
1: O que que aconteceu?
0: Tava trabalhando. Ah, e aí, sabe por que eu fui convidado a representar na rádio? Ah. Eu não ia falhar. Dona Eva Franco.
1: Sim.
0: Fez aniversário, me convidou, velho.
1: Olha, que bacana.
0: Ela falou, André, o amor que você tem com a gente, a atenção, o carinho que você me vê, você nunca me recusa porque eu tô de idade. Dona Eva, jamais, pra mim as pessoas são iguais. E eu deixar bem claro, empatia. Então, assim, eu fui lá no aniversário dela, cheguei até primeiro que todo mundo, porque quando acabou o programa GG 7 e pouco, o Brega, eu já fui direto pra lá. Chegou lá, tava arrendando a casa, arrumando a casa, eu fui esperando, aí foi chegando visitas, como ela é tão querida, gente, lá na rua do Dr. Pedro Barbosa, Dona Eva Franco. Mãe de Wilson, né, de Zema, e a avó de William, tecladista, João Vitor William, é a avó dele.
1: Ah, sim.
0: Aí eu fui lá, Darlan Vereador estava lá, batemos um dedinho de prosa, e foi chegando gente, e eu já saí lá mais de 9, e foi chegando, ela falou que era para ir a noite toda, viu? Abraço, Dona Eva. Então, esse jogo foi 6h30, e de lá eu não fui para casa.
1: Ó, Coritiba 2, Chapecoense 1.
0: A Chapecoense, infelizmente, vou falar a verdade, já bem cravado aqui, grande queda, né? Depois que aconteceu aquele acidente do avião, não foi a mesma Chape, a verdade é essa. Não foi. Precisa de mais investimento? Precisa. Mas não foi fácil não, gente. Primeiro pelo lado humano. Vidas, né? Tudo que aconteceu para reerguer esse lado mental, colocar as coisas em lugar, não é fácil. Foram várias vidas, né?
1: Okay.
0: Foi um time todo, digamos. Foi um time todo. Montado do zero.
1: Passou lá. Você tá cheiroso, hein, bicho?
0: Eu cortei o cabelo ali no meu amigo Barriga Barbeiro e andei bonitinho, né? Fico, vou falar, se você tivesse me visto, você ia falar, cara, você tá meio acabadinho aí, né? Homem das cavernas, você ia falar comigo, o homem das cavernas, e outra falando, aproveitando aqui,
1: diga.
0: Max Perfumaria tava com promoção Dia dos Pais ontem.
1: Aí, tá vendo?
0: Dei um perfume pro meu pai, minha esposa me presenteou.
1: Novos tempos, seu Davi.
0: Sim, um beijo pra minha esposa, cara, um beijão pra você, meu amor, me presenteou, meu pai Davi, papai, né, 8 filhos, né? Naquele tempo tudo era mais difícil, levei pra ele. Estive com ele lá ontem, né? Tem que valorizar em vida seu pai, sua mãe, viu, gente? Meu família. Cara,
1: o que você fez em poucos anos eu não fiz em 20.
0: Ah, foi quase 10, né? Pouco assim, não.
1: Gente, Coritiba 2, Chapecoense 1.
0: Esse já aí tá cravado.
1: Tivemos Botafogo 1, Fluminense.
0: Esse eu assisti. Um. Que clássico bom, hein?
1: Agora, pela Copa do Brasil, Fluminense e Vasco, né? Eu não apostaria que o Vasco faria aquilo. Foi 3x1.
0: Acho que é efeito Renato, não.
1: Você acha?
0: E o Fluminense tem dado aquela pegada. Eu acho que o elenco do Fluminense é melhor do que do Vasco. É melhor. Deixa claro.
1: O Diniz é do Corinthians. É técnico do Corinthians, né?
0: Isso. O filme do Vasco era Renato Gaúcho. Acabou, já trocou também, né? Okay. Mas vamos lá. Você olha no banco. Eu assisti um jogo Fluminense quando o Botafogo, eu vi. Cara, quando você olha pro banco, você tem Hulk, hein? No banco. Tem Canóbio no banco. Olha o elenco do Fluminense. E o Hulk tá fazendo dó, viu? Provou que ele já tinha que ter sido do Atlético há muito tempo.
1: Ele falou lá que no Atlético para ele era difícil porque ele tinha que ser o cara sempre.
0: Resolver tudo.
1: E tudo nas costas. Ele tava carregando o piano. E mas, aí lá no Fluminense tá mais suave.
0: Tá no banco, tá resolvendo tudo, perdendo gol cara a cara, como viu um lance lá e outra. Eu entendo. Só que muitas vezes a forma do time jogar era toda direcionada para quem? Para o Hulk. E o Hulk, tem hora que era chato. Você falei, ele é humilde, mas jogar bola é chato.
1: Eu acho que nisso que ele falou, André, não tá errado, não.
0: Não, o conjunto muitas vezes era ele que resolvia.
1: O Galo só jogava bem quando ele resolvia.
0: O pianista carregando o piano, fazendo tudo. Mas chegou um momento que ele cansou e ele tava acabando atrapalhando a forma diferente do time jogar. Como a gente fala aqui, variações de jogadas não tinha mais, era só o quê? Dá o Hulk, ele resolve. E muitas vezes o Hulk não passava a bola, cara. O companheiro, o Hulk ia finalizar de todo lado, eu sei que vai acertar. Mas um tempo pra cá ele tava errando muito. Eu vi um gol que ele perdeu no Fluminense que faz dó, velho. Tá finalizando muito mal.
1: Ó, Cruzeiro 3, Mirassol 1.
0: Mineirão, tá? Né?
1: Foi no Mineirão. Pra mim não foi pênalti, você viu o lance?
0: Não, vi não.
1: É porque a bola bateu no...
0: Queria assistir o jogo todo, eu não liguei, procurei Sport TV, Premier, procurei tudo, gente, não tinha o jogo lá pra mim. Poxa, velho. Um jogo horário bom, tô lá dentro de casa de boa, domingo. Falei, eu vou sair, vou assistir o jogo do Cruzeiro. Eu falei, ô, quanto tempo eu não vejo jogo às 11 da manhã. Quando eu ligo lá, procuro, não acho.
1: Ok, alô, sou pro Marcos Floquinho Sul.
0: Ele tá ligado, falou, opa, amigos, mandou meu zap também aqui. Olha, Marcos Sul, né, tem nos presenteado com café aqui no sábado, viu? Ter salvado a gente.
1: Não, valeu, Marcos Sul.
0: E você sabe, você não trabalha sábado à tarde? Você é, você é adventista agora, né, Marcos Sul? Olha, Neto, tem dois tipos de café, você conhece.
1: Quais são os dois?
0: Medroso e corajoso. Qual que você prefere?
1: Eu prefiro o medroso.
0: Eu também, Marcos Sul mandou pra nós o medroso. Ele veio corajoso, ele veio acompanhado. Pãozinho na chapa.
1: Poxa.
0: É, escondidinho com a mamãe dele, dona Irene, um abraço pra ela. Dona, a mamãe dele fez lá, acho que a mãe dele é a Marta. E trouxe o seu Tonico.
1: À tarde?
0: Eu fui buscar, né? Seis e pouco, seis e vinte.
1: Da tarde?
0: Seis e vinte, da noite já, da noite.
1: 18h20.
0: Foi sábado.
1: 18h20.
0: 18h20, mais 18h20. Ou menos. Eu peguei a motinha, fui até lá, aí mandou pra mim pro GG. GG não tá acostumado com essas novidades, deixou o biscoito de goma, mas foi pra ele.
1: Não, aí, a Roberta, Roberto e eu aqui não ganhamos nada.
0: Aí, Marcos, né? Disse que Roberto é seu amor e tudo, não sei lá, bastante.
1: A Roberta traiu
0: ele. Eu não queria falar, GG. Marcosul, a Roberta é camelo, tem muito espaço. Você prepara quando você mandar alguma coisa pra ela. E hoje tava. Sabe qual era o ingrediente? O ingrediente? Não, sabe qual era o cardápio lá?
1: Sim, sim, sim.
0: Me chamou pra mim lá na cozinha, eu fui. Linguinha de vaca ou de boi, eu não sei o que era o animal, se era macho ou fêmea.
1: Você comeu a linguinha?
0: Não, não tava pronta, não, tava descongelada. Ele tem todo um processo, né?
1: Tava no processo.
0: Não é assim não, chegar e fazer de uma vez, não. Ele já fez pato lá, galera caipira. Agora tava com a língua de. Não sei se era boi.
1: Quem sabe
0: ou se era vaca. Vai vir pra você ainda.
1: Eu chego nessa. Como eu diria? Né? Eu chego nessa seleta. Né?
0: Obrigado, Marcos Sul. Ele não tá aqui sábado, ele não vem aqui sábado. Eu não posso fazer nada, né, velho? É só sábado.
1: Um dia eu chego nessa linhagem.
0: Segundo ele, todo sábado vai ter um café pra nós. Que bom, Marcos Sul. Obrigado, meu querido.
1: Pois é, obrigado, Marcos Sul.
0: Mas prepara um cafezinho de novo, medroso, viu? Que eu não quero corajoso, não. Mas o café dele, do jeito que você gosta, temperadinho, velho.
1: Palmeiras 0, André, Internacional.
0: Assisti um pouco desse jogo. Não, ficou faltando Palmeiras.
1: Não falei
0: ainda. A Volonté, viu? Eu tô aprendendo francês agora.
1: É mesmo?
0: É que as meninas aqui da loja aqui, pois Simone, Universo Eletrônico, morou na França.
1: Você é multilingual.
0: Tá ensinando nem o GG a falar francês, velho.
1: Ah, Simone?
0: É, Berti. Faz um biquinho, viu?
1: Não, eu já te dei falar.
0: Falei também.
1: Falar
0: francês. A Volonté, eu GG tava falando a Volonté, tava errado.
1: É mesmo?
0: A Volonté.
1: Vou te ensinar. Em off, eu vou te ensinar.
0: Bonjour.
1: Pois é que você tem que fazer o
0: biquinho
1: de U, falando o I.
0: Aquela música então,
1: Fala aí.
0: I.
1: Agora fala U.
0: U.
1: Agora fala aí com o biquinho de U.
0: I.
1: Aí.
0: Viu, Simone? Tem outro professor aqui. Então, ela me falou...
1: Não, fala aí de novo. O pessoal tá querendo de novo.
0: Agora.
1: Fala aí.
0: I.
1: U.
0: U.
1: Agora fala aí com o biquinho de U.
0: I.
1: Aí.
0: Ela falou que aquela música do Reginaldo Rossi, Mon Amour, meu bem, quer dizer, minha esposa, minha mulher, sabia? A gente tá aprendendo alguma coisinha, GG gosta de aprender francês. Eu até falei um dia trazer ela aqui para falar um pouco da vida dela da França.
1: Dá essa dica pra GG, fala assim, GG, você vai falar I, vai falar U, agora você vai falar I com o biquinho de U.
0: Ele tem feito um bico, eles tão feito um bico muito feio.
1: É mesmo?
0: É. Sabe quem teve aqui comigo no estúdio?
1: Quem?
0: Vinição, menino do Piseiro, velho.
1: Ei, grande Vinição. Não, ele só veio com o André, comigo não veio, não.
0: Não, ele veio que tava tendo uma festa, não sei porquê, né? Não, sábado. Aí ele veio aqui.
1: Marcado comigo, falou que vinha trazer uns queijos.
0: Aí, filho. Peraí. Prometeu pra você também? Ô, GG. Não foi só pra nós, não.
1: Pois é.
0: Prometeu pra você também?
1: Valeu, Vinição.
0: Queijo, mandioca. É cidadão marinquense.
1: É mesmo.
0: Sabia, não?
1: Quem pode.
0: Ele mora lá.
1: É verdade.
0: Toma banho de rio, comendo peixe.
1: Mas, gente, o pênalti. Né? Quem viu aí o pênalti? Fala pra mim se vocês acham que foi ou não. Acontece, André, que quando você cruza a bola, né? Essa bola bate no braço, esse braço tá um pouquinho. Tá meio. Tá, né?
0: Tem que estar colado.
1: Mas ele tava com a mão pra trás. Quando a bola veio, bateu na perna dele.
0: E bate na mão.
1: E depois bateu no braço.
0: Não é pênalti.
1: Aí, pra mim, na minha visão, não
0: primeiro é que. Vamos lá. Eu sou gente, deixar bem claro. Não sou analista de arbitragem, convivência vai aprendendo. Quando bate, o primeiro desvio foi aonde? Qual foi o primeiro toque dessa bola da viagem? Então acabou, morreu aí.
1: Exatamente.
0: Não tem, foi direta? Não.
1: Os comentaristas falavam assim, olha, vai bater na perna, não vai ser pênalti, mas o juiz manteve. E aí o Mirassol empatou, né? Aos 20 minutos do segundo tempo, o Arthur Jorge fez algumas mudanças, né? E colocou, primeiro que quem fez o primeiro gol foi o estreante João Marcelo.
0: Esse menino é estreante, não. Ele estava lá no banco, machucado, muito tempo sem jogar. Se fosse pelo nome, pelo que eu sei o nome dele, ele é zagueiro. Posso estar enganado. Um pouco acompanho a história do Cruzeiro aí, não estou lá no treino do dia a dia, mas João Marcelo, pelo que eu sei, é defensor, estava afastado muito tempo, tanto é que aquele Jonathan Jesus que entrou no lugar dele. Que ele formava dupla com o.
1: João Marcelo. João Marcelo.
0: Por dentro aí, velho.
1: Depois olha para você ver. Saiu o Vidalba, entrou o Gabriel Rojas, tá? Saiu o Zé Lucas, entrou o Wesley, já também estreou marcando gol, tá? E depois foi o golaço do Caio Jorge, né? Bom, o Cruzeiro com esse placar foi para a quinta posição. Isso mostra que se o Cruzeiro não tivesse começado se o Arthur Jorge já estivesse no time desde o início.
0: Mas
1: o
0: que eu falava com você. Aí o grande comentário do Cruzeiro foi a demora em mudar de comando técnico. Foi um retrocesso incrível. Eu falava, a diretoria ainda demorando, ainda teimando, ainda prolongando, ainda dando vida, dando corda ao Tite ultrapassado. Acabou, filho. Acabou pra Tite pra falar o que quiser. Acabou. Filipão respeita a história dele, mas pra treinador, não. Acabou? O que mais? Mano Menezes? Também não! Não, esses caras vão ficar lá na galeria de grandes treinadores, concordo. Tá na hora de parar. Na vida tem um tempo pra tudo. Já deu. E esse menino aí, o Tite, já deu. Ele é muito retranqueiro, joga por uma bola. Eu não gosto de treinador assim, cara. Ó, chuta essa bola, goleiro. Lá no meio de campo alguém vai quebrar essa bola vai chegar até o centroavante, ele vai fazer o gol e nós vamos fechar a casinha até com 12, 13. Errado! Cara, o futebol hoje é moderno, é dinamismo, futebol pra frente. Você tem que ter o quê? Compactação. O que eu vejo alguns comentários falando, eu concordo. Eu assisto o jogo pra caramba, eu gosto. Se eu puder assistir 3, 4 jogos, falta ter um tempo mais. Mas vamos lá. Os comentários têm falado. Você já percebeu como o futebol brasileiro tem um retrocesso já da aproximação? Não são 11? Sim. Eles não se dividem de forma mais compactada. Que compactada? Aproximação. O que eu aprendo no futebol? Aproximação e boa colocação. Se o centroavante está bem posicionado, ele faz o quê? Gol, eles falam tanto de fulano de pisar na área. Quando você está falando de pisar na área, entrar mais na área.
1: E vem um grande desafio para o Cruzeiro, que é a Libertadores contra o Flamengo.
0: Jogo né? Muito difícil, muito difícil.
1: Exatamente.
0: Muito difícil. Bom, jogo bom, viu?
1: Oi?
0: Jogo bom.
1: Palmeiras 0, Inter 0. Tivemos Bahia 0.
0: Eu esperava 0. Mais o Palmeiras aí, viu? Esperava mais.
1: Okay.
0: O Inter campegando aí para não cair. O Palmeiras tinha que ter ganhado esse jogo em casa. No...
1: Olha a situação do Santos, hein?
0: Muitos anos. Diretoria, deixar bem claro. Achou que Neymar seria o salvador. Era o Neymar o salvador. Mas Neymar não veio de forma simbólica. Me dá 10 mil que eu vou para aí. Ele ganha bem lá. Estuda, busca lá saber os números que ele ganha no Santos. Ele tá vindo pro treino quando ele não tinha mansão em Maracujá. Acho que tá aí, se não tô errado. Algum lugar assim lá na Praia Litoral, lá perto de Santos. Ele gastava 7 mil de helicóptero para ir para o treino. Aí ele foi e comprou acho que 2, 3 mansões. Só que o Neymar, infelizmente, não é mais aquele Neymar. Provou isso na Copa do Mundo. O Santos acho que acreditou nesse projeto que o Neymar seria o grande salvador da pátria. Gente, ele desgastou muito. Ele tem técnica, tem, mas ele não tem mais aquela física, aquele resultado de imediato que ele recupera. Não tem, gente. Ele foi caçado muitas vezes em campo. Ele jogou na Europa, jogou bem. Só que, infelizmente, não é mais o Neymar fisicamente assim. Sente o joelho, a perna. Não dá, velho. Não dá, velho. Não dá.
1: Bragantino 0, Corinthians 2, né? Lembrando que Santos 0, Atlético Paranaense 2, tivemos Bragantino 0, Corinthians 2 e Flamengo 2-0 em cima do Vitória. Vitória que.
0: Brincou, né, Flamengo?
1: O Vitória que.
0: Óbvio, eliminou o Flamengo com o Brasil.
1: E óbvio, você viu o que é futebol. O Vitória tirou da Copa do Brasil o Flamengo.
0: E o Atlético Paranaense. E foram 4-0, viu? Ano barradão. Pois o Santos falhou gostoso, hein? O Santos foi para as duas, falhou as duas vezes. Falou chocolate.
1: Então, gente, o Palmeiras líder.
0: Mais do que nunca.
1: Com 48 pontos. Flamengo ocupa a segunda posição com 42 pontos. Atlético Paranaense, terceira posição com 40 pontos. Fluminense, quarta posição com 35 pontos, tá? Lembrando que o Flamengo o Flamengo tá com jogo a menos, né? Tá com 21 jogos. Depois vem o Cruzeiro na quinta posição com 33 pontos. Bahia, sexta posição também com 33 pontos. Corinthians, sétima posição com 32 pontos. Bragantino, oitava posição com 31 pontos. Botafogo, nona posição com 30 pontos. Também com 30 pontos. O Coritiba na décima posição. Está com 29 pontos o Atlético Mineiro na 11ª posição. O Galo, só recapitulando aqui, que o Bragantino, o Botafogo também tem um jogo a menos. O Galo tem um jogo a menos. E o São Paulo, que ocupa a 12ª posição com 26 pontos, também está com um jogo a menos. Também tem 26 pontos o Vitória, 13ª posição. O Grêmio, que tem um jogo a menos, está na 14ª posição com 25 pontos. Mirassol, 15ª posição com 23 pontos, tem um jogo a menos, né? Alguém tá ligando aqui, mas não dá para atender agora não, tá? Internacional, eu parei onde aqui, André? Foi no Vitória, Grêmio. 14ª posição com 25 pontos, também tem um jogo a menos. Mirassol tem um jogo a menos, está com 23 pontos na 15ª posição. Internacional ocupa a 10ª posição com 23 pontos, tá? Estão na degola. O Santos na 17ª posição com 22 pontos, tem um jogo a menos. Vasco, 18ª posição com 22 pontos, tem um jogo a menos. Também com 22 pontos tem o Remo, que ocupa a 19ª posição. E, gente, a Chapecoense, 20ª posição, com 10 pontos apenas.
0: Ah, então, realmente já, é complicado. Acabou para mim. Acho que Remo e Chapecoense devem carimbar em suas voltas para a Série B. O Vasco tem um time muito bom, compactado, bem treinado pelo Renato. Acho que tem envolvido bem na Copa do Brasil. Vai sair dessa situação. Acho que o Vasco não cai. Agora, o Curitiba também tem chamado a surpresa. Eu acho que o próprio Bragantino todo ano faz um bom campeonato brasileiro. O Grêmio está uma grande decepção aí. O Atlético, acho que não tem que preocupar de estar caindo. Acho que o Atlético tem um time. E acabei de ver a notícia ali que o Fred vai estar recebendo seu contato com o Fenerbahçe e deve assinar com o Atlético. O Fred já teve na seleção. O Fred gosta do Atlético, ele deve vir,
1: Na seleção você disse além
0: dele. Ele não jogou tanto assim, né? Mas quem sabe, né? Time, futebol nacional, voltando, ele é atleticano, a família também, já jogou no Atlético quando começou a carreira. Quem sabe isso aí seja, né, um incentivo a mais para ele. Vamos ver, o Atlético tem que contratar. Contratou um zagueiro lá, não entrou. Acho que o time tem bons jogadores, aquele Alan Minda tem resolvido. A Copa do Brasil, cara, apagado as luzes contra o Juventude, fez um gol lá. E aquele Everson, um monstro mesmo, que pega aquele goleiro, viu? Pode falar o que quiser, é o melhor goleiro da atualidade no Brasil, viu? O Everson. A estabilidade dele, a segurança é muito grande, os outros têm falhado. Se você for analisar, Carlos Miguel do Palmeiras falhou feio outro dia contra o Galo. Se você vê aí no Cruzeiro, teve que trocar aquele menino, é Cunha, né? Matheus Cunha, tava no Inter, né? Uhum. Saiu fora tantas falhas. Cunha é ruim. Ruim demais, cara. Nossa, tava no Inter. Titular, viu? Contra o Palmeiras.
1: Ontem
0: o menino, né? Que tem futuro, né? Bem, quando o Cássio voltar, o Cássio, claro, o Cássio tem o nome, né? Mas o Otávio já está cravando o nome dele no Cruzeiro, escrevendo a história dele rápida.
1: Exatamente. Gente, quando eu falei sobre a Libertadores, o Corinthians joga na quinta-feira às 21h30, o jogo vai ser lá.
0: Tem um jogo antes aí, não? Na terça, não?
1: Na terça, não, na quarta-feira tem Cruzeiro e Flamengo.
0: Que jogo, hein, velho?
1: Às 21h30, dia 12 agora, tá? Vai dar na quarta-feira. Mirassol vai pegar a LDU na quinta-feira, às 19h. Temos na quarta-feira também Palmeiras e... Pior que só tem a sigla aqui, eu não vou saber.
0: Que sigla que tá aí? Qual é a sigla aí?
1: CCP.
0: CCP? CCP?
1: CCP.
0: Esse aí eu nunca ouvi falar também. CCP.
1: Vou olhar aqui pra ver se tem o time. Porque, gente, são as oitavas, né? Começa a dar aquela funilada.
0: Aí fica melhor. Jogos mais difíceis, mais disputados. Tecnicamente cresce os jogos, né? Agora não é fácil classificatória, não. Agora já estão aí para mata-mata.
1: Agora quem também tá bem mal também, o Santos, time todo tá mal, é o Gabigol, né?
0: Cruzeiro se livrou, acho que paga metade do salário para ele, hein?
1: Se livrou mais ou menos.
0: Entre aspas, por partes. Há muito tempo falava, muito tempo. O Santos, infelizmente, montou um time lá para cair mesmo, né? Confiou muito no Gabigol, no Neymar ali. Estrelas que, infelizmente, há muito tempo têm sido, principalmente o Gabigol, apagadas.
1: Aquele gol que o Gabigol perdeu lá na Copa do Brasil mudou o futuro dele no Cruzeiro. Se ele faz aquele gol, André, e depois o Leonardo Jardim veio a sair... o estilo do jogo de Arthur Jorge é mais para, né,
0: escola
1: mais...
0: portuguesa.
1: Exatamente.
0: Tipo à frente.
1: Mas o Leonardo Jardim também é. Mas o estilo do Leonardo Jardim é aquela coisa de transição, né? Você espera o time lá atrás, vai na transição e consegue fazer o gol rápido. Então, isso não dá pro Gabigol. O Gabigol é mais a bola trabalhada.
0: Trabalhada.
1: Né? Aí sim, ele teria mais chances no Cruzeiro. Se ele faz aquele gol lá, né? Que ele foi displicente, bateu mal.
0: Porque quis, né? Forçando a saída, é verdade.
1: Forçando a saída.
0: Chegava pra diretoria e falava que ia sair.
1: Imagina, né? O cara se forçar a saída de um time que veio da Série B, ficou 3 anos na Série B, com tudo o que aconteceu com o Cruzeiro, como pelo menos aquela passar ali seria importante para o Cruzeiro. Porque eu quero sair, eu vou.
0: E pelo que chega pra mim, que eu acompanho notícias, vaza uma informação aqui, qual é, eu vou colhendo, vou lendo, vou decorando. Hoje o Cruzeiro tem sido um time muito bom pra trabalhar, de estrutura e de pagamento em dia. Quem não quer? E montando um time competitivo. Eu sou atleticano, gente, vou deixar bem claro: o Atlético vive dívida, o Cruzeiro também deve, viu? Quase 1 bilhão. O Atlético deve quase 2. Mas é tão bom você chegar no final do mês, tá aqui o seu salário, tudo em dia. O Atlético não tem sido assim. O Atlético promete mundos e fundos e não cumpre o Hulk. Tinha que ter saído, sim. Agora, contrapartida, eu digo, o Atlético falou com o Hulk. Prometeu ele muitas coisas e não cumpriu. E tem sido assim lá, acho que o Rony de novo acionou o Atlético na Justiça, já saiu do Atlético, está lá no Santos, é outro também que tinha ter saído mesmo, graças a Deus está aprovado isso, não tem jogado nada no Santos, está lá. Aí o Atlético está devendo o cara, porque paga o cara salário, o Hulk, um salário altíssimo. A diretoria do Atlético, infelizmente, tem sido muito amadora. E esses caras que têm bilhões e bilhões, eles não vão tirar do bolso deles e colocar no clube. Muito pelo contrário, vão procurar meios de quê? Premiações de classificação, passagem de fase. Agora com o Brasil, levou uma bolada boa. Já pensou? Nada contra o Juventude, mas o Atlético é bem maior que o Juventude, eliminado pelo Juventude. O Atlético na próxima fase com o Brasil, vem dinheiro aí.
1: Ó, só recapitulando então, gente, quinta-feira às 21h30 tem Rosário Central e Corinthians.
0: Bom jogo, esse Rosário Central
1: é
0: chato.
1: No Mineirão, né? E o Flamengo vai decidir no Maracanã, o que pro Flamengo é bom, né, André? Mas no Mineirão, quarta-feira às 21h30 tem Cruzeiro e Flamengo. Você vai torcer pra quem?
0: Eu, pelo menos, se pudesse torcer pra nenhum, velho. Você
1: vai torcer pro Cruzeiro?
0: Eu não. Não. Não vou, não. Cruzeiro tem uns coisas muito chato aí.
1: Ó, Mirassol LDU, quinta-feira às 19 horas, lá no Maião. Teremos Palmeiras, eu falei CCP?
0: É.
1: Cerro Porteño.
0: Ah.
1: Às 19 horas.
0: Time conhecido, velho. Você abrevia de jeito aí, velho.
1: Exatamente. E o Fluminense pega o Independente Rivadavia amanhã às 19 horas. Você falou do jogo na terça-feira aí, do Maracanã. Oh,
0: vamos ver se vai ser televisionado em casa, né? Vai ser. ESPN deve passar. E ESPN deve passar ou Paramount com o Nivaldo Pietro.
1: Ainda bem que você tem todos.
0: Tem, não estou suportando a narração das mulheres de novo. Eu estou falando, bicho. A Globo está brincando com a gente. Eu respeito mulheres, tem boas repórteres, dá para ser comentário. Não, dá para ser. Vai, liga lá, o tom no volume no 12 da sua casa.
1: Liga,
0: deixa eu. Tem emoção onde tem, velho.
1: Olha, o Hendrick, ele. Não se sabe se ele vai se firmar no Real. Ele vinha, né? Inclusive o Real tinha trago ele novamente, ele vinha bem. Vamos ver aí o que vai acontecer. O Martinelli pode trocar a Premier League pela Turquia também. Hendrick recebe a camisa 9 do Real Madrid para a temporada 26-27. Vamos ver como o Hendrick, como será a temporada dele,
0: tá? Eu prefiro o Estevão do que, já deixei bem claro, mas o Estevão estava machucado, não foi para a seleção, infelizmente.
1: É, mas o Estevão faz aquela coisa mais, na verdade o Hendrick é mais centroavantão.
0: Pesadão. Estevão é um contra um, né?
1: Não, mas o Hendrick é pesado, ele tem velocidade.
0: Eu prefiro o Estevão.
1: É, mas são posições diferentes.
0: Fuça pra caramba na área, bicho, finaliza bem, menininho, menino. Palmeiras, o Cruzeiro estava no Cruzeiro, né, velho?
1: Pois é.
0: Tava no Cruzeiro.
1: Aquele episódio lá, teve
0: dispensar muitos meninos.
1: Muito
0: tinha que cortar os medalhões, cara que ganha super bem, ainda coloca o time na justiça.
1: Pois é.
0: Sim, base. O atleta cheio de menino na base, velho, não valoriza.
1: Coloca os meninos.
0: Ah, né? aquele menino lá, o Estevão lá, o Cruzeiro ganha muito dinheiro com ele agora, sim, velho.
1: Cuca desabafa em meio à crise e pede reforços no Santos.
0: Sei não, era bom dar parada também, né? O Cuca veio com problema de saúde e tudo. Eu acho que já escreveu a história dele vitoriosa, esse desafio grande do Santos, velho.
1: Ele terá conversa para ter Neymar em jogos-chave do Santos.
0: Descansar e colocar os principais.
1: Mas você quer aposentar os treinadores todos?
0: Não, o Cuca eu respeito, mas o Atlético ele foi, o time sonolento, se continua até estava lá no poço. Tinha que ter saído, respeito, um grande treinador, tem história cravada onde passou, fez um trabalho dele, acho que memorável no Atlético, era a Copa Libertadores 2013, eu acredito, concordo, mas 2021 campeão brasileiro, algo que nós esperávamos depois de muitos anos na fila, bacana, respeito a história, mas eu acho que o desafio do Santos pedindo para mim saúde não seria bom não, passar mais raiva.
1: Okay. Eu tô doido para ver a nova convocação do Carleto. André, na seleção eu acho que por exemplo, você pegou. Vamos ver quem vai permanecer. Na minha humilde visão, seleção não dá pra você ficar testando demais também, não. Porque tem poucos jogos, né? Tem pouca chance de treinar. Aí você vai testando.
0: É o que eu falo, não é um time compactado ou entrosado?
1: Pois é, quando você coloca pra jogar nas competições, não é um time entrosado, né? A Copa América é o quê? 2008.
0: Sei, Copa América, deve ter outra aí. Copa América sempre tem Copa América, Copa das Confederações. Copa das Confederações geralmente é feita quando perde uma Copa do Mundo, acho que 2 anos antes. Copa América, quando fala América, é aqui na América do Sul, né? Que okay. Tem boas seleções que cresceram, deixa bem claro. A Argentina, que é uma seleção forte, vai haver renovação, vai passar pelo mesmo processo que o Brasil passou, vai passar, vai sentir. Você vê a Colômbia, que tem uma crescência grande, o Equador tem feito boas participações em Copa. Então, quer dizer, a América do Sul, o Uruguai é uma grande decepção na Copa, foi uma grande decepção.
1: Agora, olha pra você ver, né? O Mourinho, ele não perde a chance de dar uma cutucada. O Guardiola falou que vai tirar um ano sabático, né? Já o Mourinho falou que isso é sinal de fraqueza.
0: Mourinho provou, eles gostam, né, velho? Provocar, né?
1: Provocação. Ó, parece que a torcida do Flamengo já tá um pouco questionando o Leonardo Jardim, né? Que era o sonho de consumo dos flamenguistas. Ele saiu do Cruzeiro, foi, voltou para Portugal e veio para o Flamengo. Então parece que já há uma... Alguns dizem que se o Flamengo sai para o Cruzeiro, tchau,
0: Leonardo. Vai, vai. Para mim é algo natural, porque Leonardo Jardim está no maior clube do Brasil. Vou admitir isso aqui. Acho que, não, Neto, vou cravar aqui no Brasileirão, no futebol nacional, é Palmeiras e Flamengo. Flamengo das escorregadinhas, que decepciona ser eliminado, Vitória. Todo o respeito que eu tenho pro povo baiano, Salvador, Vitória, mas o Flamengo foi eliminado por Vitória. Era para ter feito um jogo grande, um jogo de bons, de gols, de um resultado favorável, de um resultado confortável, de um resultado maior para que você fosse para Salvador decidir lá. Não aconteceu isso. A verdade foi essa, mas o torcedor, ele está cheio de razão, ele está acostumado a grandes conquistas. Quem é que arrecada mais nesse país no futebol? 1 bilhão, cara? Não dá para competir com um time que arrecada 1 bilhão, gente, por ano? Olha a receita desse Flamengo. É dinheiro, né? É dinheiro demais. Aí monta. Tá agora querendo contratar lá 2 jogadores, né? Tá aquela briga lá, aquela Almada, não é isso? Se vem, não vem, esqueci o nome do outro. Se não vem, não vem. Flamengo consegue trazer, o que pega é que a diretoria barra salários. Porque dinheiro tem. E tem pra comprar à vista, viu? Mas não compra uma vista. É o velho jeitinho brasileiro, né? Eu vou te pagar parcelado. Você não facilita pra mim aí não, tantas vezes,
1: aquela,
0: não?
1: É aquela coisa,
0: se, tem dinheiro pra isso?
1: Se você vai pagar parcelado, se a vista for X. Ah, mas eu divido para você pelo mesmo valor
0: em 10 parcelas. Eu quero.
1: Claro, você não vai ter
0: desconto. Vai ganhar tempo, não vai ter desconto. A vista tem que ter desconto. A vista no débito ou Pix tem que ter desconto. O dinheiro vivo não tem.
1: É melhor o dinheiro ficar na minha conta que na do
0: outro. Agora, 1 bilhão, né? E outro time que pode barrar o Flamengo e que pode competir à altura e está provando isso no Brasileirão é o Palmeiras. Pronto. Para mim, a briga do Campeonato Brasileiro, o Cruzeiro pode crescer, pode. Demorou muito com o Tite. Outro Atlético Paranaense, acho que não tem cacique para isso. Provou estar com o Brasil, não tem cacique para isso. Ah, é uma forma diferente de jogar, concordo. Vai ficar, pode gravar aí a briga de Flamengo e Palmeiras de novo, Brasileirão. Flamengo e Palmeiras. Quem fez fazer uma forcinha aí alguns anos atrás do Palmeiras e do Flamengo era o Atlético, digamos assim, era, viu, gente, deixar bem claro, falando agora não, agora faz dó. Mas uns anos atrás o Atlético era a terceira força do futebol brasileiro. Era. 2021 só deu o Atlético, foi a tríplice coroa. Só, digamos assim, apareceu um raio entre o meio dos dois. O Olha, Atlético.
1: Eu vou te falar a verdade, eu sou às vezes crítico. E às vezes até mais crítico com o meu próprio time, mas eu diria que se não for essa agora, na próxima temporada, para mim o Cruzeiro já é entre os três. Da forma que o time está sendo reconstruído, né? Porque primeiro chegou aquela coisa do oba, vamos comprar fulano, Beltrano e vamos ser campeão, não é assim.
0: Mas fez algumas besteiras lá já, né? Que pois o Pedro está sendo decepção, a Costa está devendo, vai sair, a Costa foi caro, vi lá uma reportagem, fez algumas besteirinhas.
1: Mas aí com o
0: Gabigol foi uma grande besteira.
1: Esse já é passado. Aí,
0: mas está pagando pro cara, prejuízo. Não sanou de um passado, mas quer dizer, um passado que ainda fica vestígios. Não, digamos assim, não passou uma borracha, é passado. E uma pedra morreu. Pagando salário pro cara ainda.
1: Cruzeiro está fazendo. Agora já foi 350 milhões nessa janela, da forma que está sendo construído com o Cruzeiro, gente, ainda está sendo construído com o Arthur Jorge. Né? Não é à toa que agora são 5 anos de contrato para que o técnico possa estudar o time, trabalhar na base, trazer reforços pontuais. Né? Agora que investiu no Wesley e tudo mais, eu acho que na próxima temporada já dá para falarmos que o Cruzeiro está de igual a igual. Entre Flamengo e Palmeiras.
0: Essa agora, você vai ganhar títulos? Essa é a outra pergunta. Não adianta nada todo ano estar chegando. Difícil mesmo ter um título de expressão. Chegar na Copa do Brasil pode vir sendo? Pode. Se olharmos bem o cenário do Campeonato do Brasil, mas pode ter confronto com o Atlético. E o Atlético pode estar capengando, cresce e vai lá e elimina o Cruzeiro. Clássico, cresce muito. Mas pode pegar um Palmeiras da vida que está lá no meio deles ainda. Tem um grande. O Flamengo saiu. E a Libertadores. Se esse título de expressão vier, melhor ainda. Porque você tem muito investimento, mas o título não vem. É claro que passou por todo um processo de reconstrução, é natural. O torcedor não entende. O torcedor quer título para ontem. Mas ele tem que entender que o time está no caminho certo. Olha isso que aconteceu com esse time, né? Esse time ficou 3 anos na Série B, não tinha dinheiro para pagar nem água, o foi cortado lá. O Atlético não teve nesse caminho, porque o Atlético tinha cara que gosta do Atlético, diferentemente do Cruzeiro. Os caras se diziam que eram cruzeirenses, mas só mamando e tirando, né?
1: Então eu vejo uma crescente interessante, não é aquela coisa de oba-oba, é uma
0: crescente. Não, hoje está crescendo sim, pode ter certeza. É uma crescente
1: sólida, André, que está galgando passos, né, interessantes com investimento. Já vai ter um time, vai ter um elenco melhor, porque o Cruzeiro tem um time, mas não tinha um elenco. Acho que agora está vindo outros jogadores. Eu acho que, assim, estamos muito animados. Acho que não é impossível ganhar do Flamengo, tá? tirar o Flamengo da Libertadores. Não vejo como algo impossível.
0: O Atlético provou isso na Copa Brasil, que é possível, né?
1: Pois
0: é,
1: e que seria, por exemplo, o Cruzeiro hoje tirar o Flamengo na Libertadores não seria nenhuma zebra, né? Acho que no sorteio lá, quer passar quando vai dar Cruzeiro e Atlético?
0: Tô pensando nisso aí também, desde ontem. De novo, parece que é combinado, velho, é, só pode.
1: Parece que é combinado.
0: Aí tem, tira um de Minas logo aqui, põe aqui entre eles aqui, eles se matam lá. Se gladiam lá e vai sair um. Porque senão o outro vai chegar na outra ponta lá, vai acabar dois de Minas fazendo semifinal.
1: Verdade. 11 horas e 50, algo mais, André?
0: Municipal deve sair do papel finalmente, eu aguardo um campeonato competitivo, eles dizem que esse campeonato deve ser um dos maiores de todos os tempos, viu? Agora não adianta nada ter campeonato e não ter uma premiação boa. Começando a conversar outro dia, fala-se de transmissão, vai procura Neto lá e vamos ver. O campeonato do Borroló, devido aí ao apoio do Acácio Darizão, gente, também o Rafael Norte, grande Rafael, hoje o campo é irrigado, viu? Um sonho que muitos que ali passaram morreram e não viram. Borroló irrigado. Então, deve ter um grande campeonato municipal. O Arsenal, como sempre, Rafael não para, né? Tá aí nos bastidores. É um cartola incansável, quer montar um time competitivo, porque ele tem uma rivalidade muito grande com o Pena. E o último que não tem ganhado foi o Pena, ganhou, né? Foi o Pena, ganhou o municipal. Não lembro, não. Foi o Pena, pode pesquisar aí. Foi o Pena. Então, Rafael tá aí de novo aí, vem fundo aí, vem gastando. E deve ter três bairros fortes aí. O próprio presidente Pena. Vai ter um campeonato muito grande. E a gente espera isso, viu? Prefeitura tá na hora. O campeonato municipal não pode esperar mais, não. Tem que ter mesmo. E o Vertinho, a escolha para ele ser secretário foi de forma técnica. É um cara que vive, que respira futebol, que respira esporte. Só olhar lá para a Arena Porão Pena, né? É um sucesso.
1: Ok, gente. Agora são 11 horas e 51 na Pérola Cicobi, informando na certa. Valeu, André.
0: Valeu, gente. À tarde, festa 104. Abração. Tudo de bom. Até lá. Ótimo dia.
1: Valeu.
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0: 1h15, hora certa aqui na sua Rádio Pérola, uma ótima tarde pra você. Tá começando aí mais uma tarde de sucesso aqui comigo, Eliane, na sua Rádio Pérola 104,9. É um privilégio estar aqui ao vivo nessa segunda-feira, dia 10 de agosto de 2026. Percebeu aí que a música que a gente tava ouvindo aqui agora é de Bel Marques, né? E ela nos lembra de uma coisa bem essencial: sorria. Ontem nós celebramos o Dia dos Pais, né? Foi um dia, um domingo de abraços, de lembranças, de homenagens. E independente de como foi o seu dia de ontem, a vida continua, né? A vida, ela continua nos dando uma folha em branco todos os dias, né? E hoje, segunda-feira, é mais uma página para você escrever. A segunda-feira chegou e com ela a oportunidade de você recomeçar com o pé direito. Então, o sorriso não é apenas uma expressão de quem está feliz. É uma ferramenta para transformar o dia de quem está ao nosso lado. Então, eu te pergunto, como você escolheu começar a sua semana? De cara amarrada, com os BOs que já chegaram aí na mesa, ou respirando fundo e pronto para fazer o seu melhor nessa semana? Então, ó, esquece o peso do passado, sacode a poeira, vem comigo. Essa tarde foi feita sob medida para embalar o seu trabalho, a sua casa, o seu corre do dia a dia. Manda um alô aí pra gente no WhatsApp, 99270067. Manda aquele alô, aquela música que você gosta de ouvir, aquele abraço para uma pessoa especial. Como foi o seu Dia dos Pais ontem? E qual é a música que não pode faltar na sua playlist para espantar a preguiça dessa segunda-feira? Aqui, ó, a playlist é toda sua. Você pode escolher, claro. E, ó, então pegue seu cafezinho, ajeita o fone, porque daqui a pouquinho tem muito mais música, tem informação. Segunda-feira é dia de dar aquele giro nas notícias, dos resumos das novelas, o que, é que vai acontecer na semana, de fofoca, daquela nossa reflexão de toda segunda para fechar, né, com aquele tapa na cara. Então, tarde de sucesso está só começando e eu estou aqui aguardando a sua companhia também. 1h19, vou para o nosso apoio cultural e daqui a pouquinho volto, bem rapidinho.
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0: Não saia daí, pois logo após o apoio cultural, tem muito mais música. 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

1h55, hora certa aqui na sua Rádio Pérola. Uma ótima tarde mais uma vez para você. Estamos aqui no programa Tarde de Sucesso. E agora é hora de dar aquele giro pelas notícias, né? Saber o que está acontecendo, se atualizar nessa segunda-feira.

Eita, meu Deus, gente. Deu uma travada aqui na minha tela aqui, mas eu já volto rapidinho aqui com o giro das notícias, né? Porque a gente tem que se atualizar também, né? Não é só música, não é só festa, a gente tem que saber o que está acontecendo aí no mundo.

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1: 1h59, agora sim, vamos dar aquele giro das notícias, né? Hoje é dia 10 de agosto de 2026, segunda-feira. O mês de agosto reserva aí dois eclipses astronômicos, um solar e um lunar, sendo aí que apenas o eclipse lunar parcial previsto para o final do mês de agosto poderá ser observado aqui no Brasil. No cenário econômico e institucional, a Embraer registrou receita recorde no trimestre. Enquanto debate sobre segurança pública, proposta de restrição de remuneração no judiciário e o andamento do calendário político movimentam o país. Previsão do tempo. Gente, que calor é esse? Hoje, dia 10, a nossa condição ensolarada durante o dia, né, com temperatura de 31 e mínima prevista de 21, mas estamos com a sensação de 38, né, gente? Que calor é esse? Olha, gente, nós vamos ter aí alguns momentos, né, que vai dar uma mudada. À noite pode ser que dá uma nublada, mas aí volta aquele calor de novo depois, né? Mas aí eu quero saber também, durante da semana, Eliane, como é que vai ficar? Vai continuar esse calorão direto? Vamos ver?

0: A gente acordou hoje de manhã, né? Tava aquele tempinho assim, ó, na verdade eu acordei sentindo calor. E aí depois, né, o tempo foi mudando. Ai, meu Deus do céu. Olha, não sei o que que houve aqui não, mas deu uma travada de novo aqui na minha tela. Por que que isso acontece comigo, gente? Pelo amor de Deus, será que é porque eu abro muita coisa ao mesmo tempo? É, pode ser, né? Muita informação pro Google aqui ao mesmo tempo aqui. Mas aí eu vou abrir de novo, tá? Deixa eu ver aqui. Eu vou ter que voltar de novo, tá, gente. Vou ter que atualizar a minha página aqui pra gente falar direitinho, pra gente se atualizar certinho também, que até as notícias, né? Eu dei só uma breve resumida aqui por cima, mas vou ver o que que tem trazendo aí novidades aí pra Minas Gerais, né? As notícias aí desse calorão. Teve muito temporal também por perto aí, né? E aí eu vou voltar. Tá, daqui a pouquinho eu volto. Vamos ouvir mais uma música aqui? Deixa eu ver se dá tempo. Não, não dá tempo. Já tá aqui na hora, aqui em cima do apoio cultural. Então, daqui a pouquinho eu volto. Aí sim, vai certinho, tá? Deixa eu dar uma atualizada nessa página minha aqui.
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2: 2h14. Agora sim, gente, tá atualizada aqui a minha página, tá? Agora a gente pode conversar direitinho aqui e passar as informações corretas pra vocês, né? Vamos lá, vamos voltar aqui nas notícias aqui agora pra gente entender realmente o que que tá acontecendo, né? Forte terremoto na Colômbia. Gente, atenção, tá? É, atenção internacional voltada agora para a Colômbia. Um forte terremoto de magnitude 7.4 atingiu o país nesta segunda-feira. O epicentro foi registrado no departamento de Chocó. O tremor foi sentido com muita força em grandes cidades como a capital de Bogotá e Cali, onde há relatos de estruturas danificadas e operações de resgate em andamento no momento. Autoridades locais e o governo central monitoram os impactos e os eventuais danos estruturais na região. E assim que sair mais notícia, claro, a gente traz para você aqui também na Rádio Pérola. No bloco nacional, comércio exterior e clima, disputa na OMC, o Ministério do Desenvolvimento, Indústria, Comércio e Serviços, confirmou que os Estados Unidos aceitaram um pedido de consulta na Organização Mundial do Comércio. Em pauta, a contestação brasileira contra o novo pacote de sobretaxas de até 37,5% imposto aí por Washington. Impacto do El Niño. No campo econômico e agrícola, produtores rurais de várias regiões do país já ajustam o planejamento de plantio e logística diante das projeções de impacto do fenômeno El Niño nas lavouras de soja e milho. No bloco de Minas Gerais, alerta de seca. Gente, atenção, tá? O Instituto Nacional de Meteorologia, INMET, mantém alertas de baixa umidade em várias regiões mineiras, com índices críticos abaixo de 30%, e picos que podem atingir patamares severos nas faixas centro-norte, oeste e centro-leste do estado. A recomendação é redobrar os cuidados com a hidratação e evitar qualquer tipo de queimada. No Vale do Mucuri, mudança aí na saúde em Teoflotone. O município de Teoflotone tem novo comando na Secretaria Municipal de Saúde. Jorge Guedes Borborema foi nomeado para o cargo e assume a gestão como com

0: o desafio de coordenar e fortalecer o atendimento à população na região. Nas rodovias de ligação como a BR-116 e a MG-217, equipes de segurança reforçam o alerta para motoristas devido ao fluxo e condições de pista. Hoje, segunda-feira, a gente está com esse tempo firme, com predomínio aí de muito sol, muito calor. Os termômetros batem agora, no momento, 31, né? Um sol ensolarado, mas a gente pode ainda aumentar mais um pouco aí na casa 32 a 35 durante mais tarde, com a umidade do ar exigindo muito cuidado, muita hidratação, muita água. E ao longo da semana o calor vai dar uma trégua nos próximos dias, tá? A partir de amanhã e quarta-feira, a chegada de maior nebulosidade derruba as máximas para casa aí dos 25 a 28 graus, trazendo um clima assim mais ameno. 2h18 e aí a gente já pula aqui para as fofocas. Também é notícia, fofoca, tudo ao mesmo tempo. E aí a gente começa aqui dos famosos, né, no Brasil, no mundo. Tatuagem e estilo. A internet ferveu, gente, com as novidades do mundo dos famosos. A atriz Grazi Massafera surpreendeu e arrancou elogios ao exibir aí novas tatuagens pelo corpo, incluindo um desenho super estilizado de uma onça perto das costas. Já a cantora Ivete Sangalo chamou toda a atenção ao postar um clique de biquíni nas redes sociais, esbanjando aí boa forma e aquele carisma dela, né? Emoção na TV. Nos bastidores da televisão, quem comoveu o público foi a jovem Agnes Brichta, que fez aí uma declaração de amor pública e emocionante para o seu pai, o ator Vladimir, né, durante sua participação no programa Altas Horas.
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0: Um susto na mansão de Kim Kardashian. Lá no exterior, o mundo das celebridades foi agitado por uma invasão. Um homem de 27 anos tentou invadir a mansão de Kim Kardashian para furtar pertences ali do local. Por sorte, a ação foi frustrada rapidamente e o suspeito acabou preso pelas autoridades antes de conseguir levar qualquer coisa.
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0: Tem fofoca aí também no mundo político. A novela aí do Cleitinho, gente, a reviravolta de Cleitinho Azevedo. Teve fofoca, muita tensão nos bastidores da política mineira. Depois de muitas idas e vindas, lágrimas, boatos de desistência, reuniões de última hora com a cúpula aí nacional do partido, o senador Cleitinho Azevedo conseguiu reverter o quadro. Ele foi confirmado oficialmente como candidato ao governo de Minas Gerais pelos republicanos, né? Tendo aí o ex-prefeito de Patos de Minas, Luiz Eduardo Falcão, como candidato a vice. A decisão aí bagunçou o xadrez político e promete esquentar ainda mais a corrida eleitoral no estado.
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0: Pra você que tá aí me ouvindo em Belo Horizonte. Belo Horizonte, gente, tá na panela de pressão. Pra fechar o giro aqui, né, o clima em Minas Gerais tá dando o que falar, né, a capital também, né, em Belo Horizonte, registra o mês de agosto como o mais quente dos últimos 65 anos, com os termômetros lá no alto. A umidade do ar despencou para índices críticos em torno aí de 20%, exigindo hidratação redobrada e muita paciência dos mineiros com o tempo seco, né? Assim como nós estamos aqui em Carlos Chagas, né, gente? Hoje estamos aí marcando aqui no termômetro 31 graus, mas a sensação é de 39.
1: Rosa.
0: 2h21, vamos pular para as novelas também? Eu tô aqui numa corrida agora, né? 2h21 já. Meu Deus, como é que a hora passou rápido desse jeito?
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0: Claro que eu conto agora. Cadê minhas amigas, meus amigos noveleiros? Vamos saber o que vai acontecer nas novelas A Nobreza do Amor, Coração Acelerado e Quem Ama, Cuida. A partir de hoje, dia 10 até o sabadão. A Nobreza do Amor, essa semana, tem segredo revelado. A Virgínia finalmente vai descobrir a verdade e fica sabendo que a Lika é, na verdade, uma princesa real. Eu até imagino a cara dela quando descobrir isso, né? Que ela já se acha a bambambam, né? Não gosta da Lika, né? A Lúcia ali, e ainda vai descobrir que ela é uma princesa de verdade. E também vamos ter romance e tensão. Enquanto a Lika e Tonho reafirmam todo o amor, o compromisso entre os dois, Omar tenta se aproximar ainda mais da jovem para conquistá-la, deixando Tonho morrendo de ciúmes e aumentando a tensão na história aí de A Nobreza do Amor. E fechando essa semana também, Binta surpreende a todos e consegue derrotar Jendal de uma forma bem sutil, sem que ele perceba absolutamente nada. Será o que vai acontecer, gente? E na novela Coração Acelerado, tá indo, chegando na reta final, né? É a reta final e o clima é de drama. A Grado fica aí profundamente decepcionada com João Raul e desabafa com Eduarda. Pra piorar, João Raul vai confessar a Luan seus sentimentos, mas sofre bastante, né, por não saber lidar bem com o seu próprio sucesso. Adeus na fazenda também. Gael vai tomar a decisão drástica de voltar pra fazenda, deixando Nayane desolada, sofrendo muito com a sua partida. E também haverá mudanças na área, tá? Sinara arruma as malas e se muda pra casa de Nora, mexendo aí bastante com os ânimos de toda a família. E a gente fecha com a novela das nove, que é Quem Ama Cuida.
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0: Na novela Quem Ama Cuida, fim de linha e chantagem emocional. Pedro finalmente avisa Bruna que eles estão separados. O problema é que Bruna, desesperada para mantê-lo, né, por perto, vai tentar atrapalhar o próprio tratamento de saúde dela para fazer aquele drama todo, né, para o Pedro continuar perto dela. Teremos também uma noite romântica. Depois de tanto suspense, Pedro e Adriana, nosso casalzinho que a gente shipa mesmo, vão viver aí a primeira noite juntos. Tudo vai acontecer após a Adriana abrir o coração dela, declarar seu amor e revelar que se afastou do passado, no passado, né, apenas por conta de ameaças, até que enfim. E também teremos segredos e mistérios. André vai descobrir fraudes graves no laudo da morte de Arthur Brandão, enquanto a Adriana vai ter uma surpresa chocante ao encontrar joias e barras de ouro guardadas em um cofre de banco registrado no nome dela. 12h24 tá aí, né? Aquele giro. A gente falou sobre tudo aqui agora, né? Notícia, fofoca, novela. 12h25, deixa eu mandar um abraço aqui pra essa turma que tá aí sempre ligado com a gente. A você que tá aí na sua casa agora, você que tá no bairro da Colina Verde, Estação da Luz, Nájila, Vila Nova? Bairro Sagres, 1, 2, 3, Cruzeiro, você que tá no centro da nossa cidade, você que tá lá no Laria, você que tá na Cobrais, você que tá no Pena, onde quer que você esteja nos ouvindo, aquele uma ótima tarde pra você. Meu amigo Lucas Cowboy tá lá ligado comigo, minha amiga Maria, alô Maria, Jurena, lá na Colina, né, Tuxa, Socorro, um abraço bem apertado pra vocês, deixa eu voltar minha trilha aqui. Também tem meu amigo aqui, Vitor Vieira. Eliane, estou aqui curtindo seu programa em Chapecó. Ai, gente, que inveja de você agora, viu, Vitor? Ele mandou aqui pra mim, gente, que ele tá lá em Chapecó, né, ouvindo a rádio. E está aquele friozinho gostoso de, sabe quanto? 12 graus. Ai, meu sonho, gente. Ô, Vitor, manda esse friozinho pra nós, que aqui em Caluxa, meu filho, tá parecendo um forno hoje, tá? Eu acho que se colocar um ovo ali no chão, ali, no asfalto, ali, frita. Valeu, Vitor, aquele abraço pra você. Ó, minha amiga Maria, tava ouvindo. Beijo, Maria. Minha amiga Mariana também, sex coach, né? Essa semana aí tá chegando o dia do aniversário da loja Mariana. Maris. Espaço da Mari. Eu vou receber ela aqui, tá? Vai ter sorteio. 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Então fiquem ligadinhos na Tarde de Sucesso. Minha amiga Nalva também tá lá ligadinha comigo. Aliás, Valda. Valda, um beijo no seu coração, menina. Agora que eu lembrei que ela mandou uma mensagem pra mim, ela pediu que nessa segunda-feira, né, mandar a música pra ela de Anastácia. Deixa eu caçar aqui. Quem gosta também da Anastácia, tem uma até especial, né? A Vitória chegou. Meu amigo Marco Su. Alô, meu amigo Marco Su. Já mando aqui um abraço pra Martinha. Dona Irene também, né? Seu Tunico.

Olha, gente, lembrei de um negócio aqui agora. Ô, Maria. Maria, esse dia, gente, mandou um mimo, né, pra nós aqui da Rádio Pérola. Moça, olha, eu nunca vi um povo que nem formiga, tá? Ó, pensa num trem, gente, fazia anos que eu não via. Que é a rapadura, né? Gente, que trem gostoso. E aí eu trouxe pra rádio aqui, ó, foi todo mundo se deliciou. Tá bom, Maria? A gente agradece aí mais uma vez o carinho, sempre curtindo a nossa Rádio Pérola. Ainda manda um mimo pra gente, pode entender, gente? É só ela mesmo, você não existe, Deus abençoe, tá, gata? Maria Eduarda também tá lá ligadinha comigo. Maria Eduarda, um beijo. Maria Eduarda, muitos anos aí acompanhando minha programação. Desde lá da época Lia Pink, né, Eduarda? Beijo, gatinho. Valda, cheia a música. A vitória chegou. É a Aurelina, gente, não é a Anastácia, não. Yeah. A Aurelina Dourado. A vitória chegou, vamos ouvir? Então essa ofereça aí também já para todos os nossos ouvintes da Rádio Pérola. E assim eu já vou me despedindo de você também. E aí, ó, para essa semana... Gente, aquele tapa na cara. Você pode, você consegue. É só você levantar a cabeça e dizer, eu posso... Sabe por quê? Porque Deus tá do seu lado, Deus tá no barco. E outra coisa, Jesus nunca te abandona. Ó, a música até parou aqui pra você ouvir bem assim, sabe? É, amiga, a vitória chegou na sua vida. Disseram pra você que tudo acabou, que a prova te venceu e Deus te abandonou. Mas eu posso te dizer uma coisa aqui, promessa não tem prazo de validade, mensagem negativa não vem do Senhor, não aceite sua derrota, não se desespere, espera no Senhor, não largue a sua cruz, porque a última palavra, ela não vem do médico, nem do advogado, ela vem de Jesus, a última palavra, ela não vem do médico, escuta isso aí, tá? Nem do advogado. Ela vem de Deus, ela vem de Jesus. Então, ó, a sua hora chegou. Levanta a cabeça e receba a sua bênção, tá bom? Um beijo no seu coração. Até amanhã, se Deus quiser, com mais uma programação Tarde Sucesso. Tchau, tchau. Fui!

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0: Simone Regis!
1: Obrigado, Manu!
0: Samanu! Gotti!
1: Tchau, gente! Obrigado!
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0: 4:20, hora certa, Sicoobi. Aqui na nossa Pérola FM, já é nossa festa 104. Seu amigo André Luiz, a partir de agora até 17h, festa 104. De 17 até perto 19 horas, né? Tem espaço aí pela Voz do Brasil. Sertanejo bom demais. Hoje é segunda-feira, gente. Segunda-feira, dia 10 de agosto, isso?
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0: De 2026. Você ligado com a gente, boa tarde, obrigado pela sintonia, obrigado pela companhia. Seu amigo André Luiz, grande prazer estar com você pela nossa Pérola FM. Ótima tarde a você de casa, do trabalho, do carro, do centro, das fazendas, da Pérola online, através do aplicativo Rádio Pérola FM. Excelente tarde. Give me love, é Tyrion, aqui na nossa programação. 4:21, hora certa, Sicoobi, agradecendo a Deus por mais esse dia de vida. Obrigado, Jesus. Obrigado, Senhor Deus. A honra, glória, louvor, poder somente a Ti. Hora certa, Sicoobi. 4:21, hora certa, Sicoobi. WhatsApp 33 999 27 00 67. Nosso aplicativo é Rádio Pérola FM.

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1: Crescer Farma, valeu Crescer Farma, abração, boa tarde! Obrigado pela sintonia, Crescer Farma, antigo Bradesco, 4h29, hora certa, se cobre, ilusão, meu amigo Valdeci, na Peixaria do Barão, dentro do Mercado Municipal. 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Valeu, Valdeci, Peixaria do Barão, 988-3562-35, 4h29, hora certa, Cicobi, até as 5, festa 104, a partir de 5 horas, 17 horas, sertanejo bom demais. Um alusão pro meu amigo João Cumprido e Dona Ana, valeu, Dona Ana, João Cumprido, abração, rua Milton Campos, alusão lá para Luzete de Irã, alusão Dona Luz, sogra do Carmelito, rua Milton Campos, Tocantins, alusão ainda Osmine Maria, alô Aline, boa tarde, 4h30, hora certa, Cicobi.
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1: 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Alô, especial pro Lucas Cowboy, tá ligado? Com a gente, a namorada dele, Gelsimara. Alô, Gelsimara, alô, Lucas Cowboy. O Amário Batista Folha Seca vai ser depois do apoio cultural, viu, Lucas Cowboy? Um abraço pra você, Gelsimara, também. Obrigado pela sintonia. 4h31, hora certa, Cicobi. Alô, especial, Júlio Motos, Nação Domingos. Alô, Aline, alô, Davi, também. Alusão especial, Salão Ebenezer. Alô, Cláudia. Alusão, ela também tá fazendo unhas, né? Tratando também dos seus cabelos. Salão Ebenezer, boa tarde. Alusão especial, seu Cecílio Vancílio, Edgar, policial reformado. Marcenaria Eclesiástica, todos os carros do Tongão. Alô, Tongão. Alô, Altina, alusão especial, Igor Motos, alô Igor, Igor Motos, sempre ligado com a gente, Dona Conceição, Cideli, Sandra, Fazenda Reunidas, abração também, boa tarde, obrigado pela sintonia. 4h31, hora certa, Cicobi, alusão, o meu amigo Peba, pai da Amanda, alô também, Santo Coco, 4h31, hora certa, Cicobi.
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De volta, tá aí Nuvem Diverso, a música chama Menina. A minha amiga ligada com a gente, Diné da Câmara, muito fã. Marcos Sul da Rua BH também, Marcenaria, Zé Adilson. Alô, Zé Adilson. Alô, Serginho, alô, Lurdinha, boa tarde. 4h17, hora certa, Sicoob. Ótima tarde pra você, obrigado pela sintonia, obrigado pela companhia. Aqui o seu amigo André Luiz, na nossa Pérola FM 104,9. Trazendo a Mara Batista, Folha Seca. Lucas Cowboy está mandando para a esposa, a namorada, né? A Geocimara. Alô, Geocimara. Alô, Luquinhas. Boa tarde. Amado Batista, Folha Seca. Depois tem Juliana Moreto. Foi sorte. 4h37, hora certa, Sicoob.

Tá aí o som, Juliana Moreto, Foi Sorte. Também Amado Batista Folha Seca, Lalo 15, Lojo Simara. Abração, boa tarde, obrigado pela sintonia, obrigado pela companhia. 16 faltando para as 5 para as 17 horas. Daqui a pouquinho, é isso, a gente vai ter o nosso sertanejo bom demais aqui na nossa Pérola FM, não é isso? Hoje é segunda-feira, alusão especial pro Mega Bassa Pop, Derval Barata, o Bill, uma alusão especial, Bela Tech Imóveis, alô Lurdinha, Claudinha, João e Varni, boa tarde a vocês, obrigado pela sintonia, obrigado que pela companhia, né? Isso mesmo, ótima tarde. 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Valeu, Simone, minha querida, abração, boa tarde. Alô também, Mariana. Alô, Vinícius. Sarina não tá por aí ainda não, né? Vanessa, Bamurace, Flávio, Pietro. Abração, boa tarde a vocês. 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Boa tarde. Obrigado pela sintonia. É isso aí, é isso. Vamos lá, daqui a pouco, às 17 horas, vamos ter o nosso sertanejo bom demais. Por enquanto, a gente vai ter ainda mais músicas do nosso, a nossa Festa 104. Henrique Moraes, irmão do saudoso Eduardo Neto, né? Henrique Moraes, a festa tá bombando na nossa programação. Depois, Iris Samuel Rosa, Tarde Vazia. Eu vou fechar daqui a pouquinho a Festa 104 de hoje. Boa tarde a você. Essa é pra Dona Sebastiana aqui do Alegário Maciel, seu Guilherminho, Dona Zilda, Zé Júlio, Edson e Maria.

0: Tá aí o som, Iris Samuel Rosa, Tarde Vazia. Alô, João Dias, Depósito Mucuri. Um abração, João, meu querido, Dona Wilda, às vezes Humberta pra por lá, Dalmir Comandante, Periscópio, Valdir, Léo, Mãozinha, River, Thiaguinho, Jefinho, Calista, Eusébio. Valeu, Depósito Mucuri, Paché nas entregas. Boa tarde, obrigado pela sintonia.
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0: Até às 5, tá fechando a festa de quatro. Vou fechar já já, né? 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Alô, Marina. Esposa Marina, seu Milton, abração. Boa tarde. Alô, Pitstop. Alô, Júlio, Nayara. 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Alô, Mercado Municipal. Alô, Júlio, Nayara. Alô, também Raíssa, Claudinha, né? O alusão no Mercado Municipal, a Ana, costureira. O açougue do Kel. Alô, Kel. Também alusão especial pro o Silmar e Mara no açougue Recanto Vaqueiro. Alusão especial às bandas Dona Nilza, Dona Neuza, Lucy, Dona Hilda. Ainda produtos naturais Gomes e Andre. 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
0: Trazendo a última da festa 104, Erasmo Carlos, até a participação do Roberto Carlos, sentado à beira do caminho. Esta vai lá pra tia Ceci, professora Cecília Tocantins, aí também pra Dineia da Câmara, Rua Tocantins, Capote do Tião, Lotião, alusão mestrão Nequense, na Rua Vovó Orlando, alusão oficina do Valdão, alusão meus pais Davi, Assim, meus irmãos Dalmi e João, Tocantins, Juscelio, Rosa, Carequinha, pai do Sérgio Cabeleireiro, Tocantins, Lildo Viano, Branco da Ajuda, alusão também especial do Ney, alô do Ney, Casa Costa, Geraldo Machado, ainda Hilton Bigode, Claudinho Catulino, Cássia, Milton Moreira, homem da Cultura Cultural, na Tocantins. Valeu, gente. Música boa, depois do apoio cultural, eu já volto trazendo sertanejo bom demais. Conto com você até lá.

0: Não saia daí, pois logo após o apoio cultural, tem muito mais música.
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2: 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Casa das Rações, valeu, Marciano. 99115-5006. 5:05, olha a hora da Serra Escobar. Daqui a pouco eu volto definitivo com esse programa aqui, ó.
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2: 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Deixa eu mandar uma alusão especial lá para o Ademir. É o Valdemir, né? Valdemir Rocha. Ele diz, boa tarde, meu amigo, estamos em Betim, ligado na rádio Pérola FM. Manda um alô para nós aqui, que estamos na escuta via net. Valdemir Rocha, Cleusa Rocha, Dorinha Rocha, Plínio Rocha, Uleira Rocha, ainda Uda Rocha. Estamos todos com saudades de Carluxa. Um abraço, amigo. Valeu, Valdemir Rocha. Valeu, galera, aí em Betim. Ouvi na rádio Pérola FM de forma online. Valeu, meu amigo Valdemir Rocha. E toda essa turminha aí, ó. Valdemir Rocha, Cleusa Rocha, Dorinha Rocha, Plínio Rocha, Uleira Rocha, Uda Rocha. Todos estão com saudade de Carluxa. Valeu, Valdemir, meu querido. Abração pra você e toda essa galera bacana aí, viu? 5h12, olha a hora na certa. Cicobi, boa tarde.
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0: Que maravilha de canção, hein? Rolando Boldrin, agora saudoso. Vida Marvada, 5h16. Olha, a hora da Certa Sicoob a partir de agora até... Com as 7 da noite tem espaço de para a Voz do Brasil. O nosso sertanejo bom demais. Você fala, como faço para participar? WhatsApp 33999270067. Um alusão ao meu amigo lá da Fazenda Três Barros, meus amigos, né? Ronaldo, que é o Dema, Carl, Edson, Vilmar, Tim, Adilce, Juscelia. Valeu, Três Barras, aqui na cidade, Dona Lucy, Maria, seu Milton, né? Vilma. Ótima tarde a vocês. Alô, Cobras. Alô, seu Messias, Silvana e Jonathan. Fazendinha, futebol de pelada, alô Dadá, Dona Anis, Dona Marlene Boneca, Jaetson, Johnny, o Jorge, né? Valeu, gente! 5h17, olha a hora da certa, Sicoob, sertanejo, bom demais, WhatsApp 33-999-27-0067 e o nosso aplicativo é Rádio Pérola FM.
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0: Seu amigo André Luiz, vamos trazer agora Gustavo Lima, Proibido Terminar, vai lá pra Rua 3, Estação da Luz. Alô, minha amiga Maria, tá lá ligada com a gente. Alô, Maria, mãe da Tita, né? Rua 3 também tem Cida Gugu, lá o pai de Zael, Kelezinho, Alessandro e Laninha, lá na Rua 3 também tem Maria Alice, alusão aos filhos dela, Ivan da Fazenda, Manoa, Lucas da Fazenda Saudade. Abração, gente, boa tarde. Falando em Estação da Luz, eu vi hoje Carlos Chaga Real, né? Carlos Chaga Real, o áudio da Jaqueline lá naquele escuro, aquele breu, é um absurdo, né, aquilo ali, um absurdo, poder público. Nesse caso, a Prefeitura Municipal, um descaso com quem mora na Estação da Luz. Eu morei ali 6 anos, da mesma forma que eu saí, praticamente ficou. Terminou o calçamento, que volta e meia apresenta problemas, né? Aquela estufamento ali dos bloquetes. Naquela curvinha, quando você sai ali, que vai chegar quase na casa de Adélio, tem um buraco ali perigoso. Eu tô lá direto, minha sogra mora lá, né? Eu não moro mais lá, mas meu coração continua na Estação da Luz. Ali eu vivi bons momentos, né? Foram 6 anos. Ali que você sobe, tem um buraco ali, um pouquinho antes da casa do Adélio, perigoso, né? Aquelas pedrinhas. Você podia ter passado uma borda de asfalto, tampado aquele buraco. Ali é um breu. O escadão não tem corrimão para você subir ou descer. Você corre o risco de vida. É problema de insalubridade, né? Você pode cair, machucar. Até um pegar, cair, machucar. Tomara Deus que não aconteça algo pior e processar o município. Eu morei ali. Aquele escadão é desumano. Eu carregava minha filha ali. Eu subia, eu descia com minha filhinha ali. Nos braços, correndo risco, com medo. Pisando os degraus para ir para o posto de saúde que fica lá embaixo. A rua foi prometida em campanha política. Até então não fez. Então esses novos tempos não chegou ali, não.

trabalhos não param, lá parou. Precisa de iluminação, de acesso, é uma vergonha. Pera aí, eu sou leigo, não sou engenheiro, mas pelo que eu sei, o pouco que eu sei que eu estou buscando me informar, depois que eu coloco meus fios, é obrigatório, nesse caso a CEMIG, que é a Companhia Energética do Estado de Minas Gerais, colocar iluminação. Eu vi vários postes lá, aquelas, porque esse negócio lá, o tamborzão de energia que coloca ali, né? Acho que o nome é esse, não sei. Mas não está pronto. É um absurdo o acesso lá ao bairro. É um breu escuro. Se não tiver motinho, um carro, você não chega lá de noite. Pera aí, cadê o amor, o cuidado das pessoas que ali moram? São várias famílias. Inclusive, 25 novas moradas serão entregues lá, eu não sei para quando, do governo federal. Pera aí, vai entregar mais casas e o acesso do bairro não está pronto? Tem algo errado aí, me ajuda aí. E dizer que está tudo bem, não está tudo bem não. Não está tudo bem não. É aquele ditado, né? Quando não dói em mim, tá doendo em você. Até chegar um problema em mim, aí já, eu já fico apavorado, né? Pelo amor de Deus, vamos ter mais um pouco mais de amor e carinho. Não, André, paciência, calma. É o novo governo. Nananina, não. Já vão para dois mandatos. Eu morei lá, foi 6 anos. E muita coisa não mudou lá, não. Tem que mudar. Tem que colocar iluminação naquele bairro ali, uai. A verdade é essa. Pelo amor de Deus, não dá, não. Aí as pessoas que trabalham... Eu sei de casos de pessoas que saem para trabalhar ali 4:30 da manhã, 5 horas da manhã, para ir pro frigorífico, pegar um ônibus que é embaixo, próximo ao ginásio. Tá usando o quê? O escadão. Pelo amor de Deus, cara, não dá, não. Não dá, não. A cidade de Carlos Chagas não é tão grande assim, não. Agora eu soube que vai ter recursos para recapear o asfalto que liga o nosso parque de exposição e melhorar aquele asfalto de papel que vai até o Pena, porque aquele asfalto tá perigoso. Tava caindo várias pessoas ali, já chegou até mim, pessoas que caíram, quebraram a cavícula ali de moto. Eu conheço um pouco aquela via que vai pro pelo asfalto, eu sei mais ou menos onde estão os buracos ali, muita gente não conhece. Que pensa o quê? Eu tô num asfalto novo, eu posso acelerar. Pelo amor de Deus, me ajuda aí, gente. O caso da Sávia no hospital, já foi dado o veredito final, já foi protocolado, já foi até via juiz, o juiz nesse caso, a magistrada, para transferir a Sávia, tinha 24 horas, até então, pelo que eu soube, não foi transferida. Ah, mas a dor não é em mim, pelo amor de Deus, vamos ter mais humanidade, vamos amar mais o próximo. Amar a Deus sobre todas as coisas e o próximo como a ti mesmo, resolva essa situação. Ah, custa caro, peraí, não é de graça não, nós pagamos impostos, tudo que você faz nessa terra, aqui no Brasil, é imposto sobre imposto. A verdade é essa. E está chegando o ano de eleição, gente. Pelo amor de Deus. Será que está tudo perfeito para você aí? Será que você vai votar nas mesmas pessoas que tiveram mais quatro anos e não fizeram nada e nada mudou? Me ajuda aí. Vamos refletir quem tem ajudado, quem tem colocado emendas parlamentares em Carlos Chagas, quem tem mantido o nosso hospital, ainda que faltam muitos recursos, mas está lá, quando mais precisa, ele está lá funcionando. E aí? Eleição vem aí. É agora em outubro. Já estamos em agosto. 5:22, olha a hora certa, se cobra. Fica aqui meu desabafo, que não dá pra aceitar, não, cara. Se eu ver com meus olhos, eu vou cobrar. E não é que chega pra mim, não. Eu tô na estação direto, minha sogra mora lá. Eu levo minha esposa lá, eu vou lá às vezes, eu vejo. Eu morei lá, morei 6 anos lá, gente. É só quem passa que sabe. Não é porque eu tô vendo que alguém me falou, não. Eu já senti na perna daquele escadão, principalmente. 5:22, olha a hora certa, se cobra. Gustavo Lima, valeu, Maria, proibido terminar. Sérgio Reis, Cavalo Preto.

0: Muito obrigado.
1: Cidão.
0: Obrigado, PC. Obrigado, Camboriú.
1: Toda na melhor.
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0: Tá aí Sérgio Reis, Cavalo Preto. Meu amigo Valdemir Rocha, ele concordou comigo, gostou do meu desabafo. É Carlos Chaguense, não mora mais aqui, mas é ausente, né? Abração pra você, falando parabéns, André, pelo seu desabafo a respeito da Estação da Luz. Que vergonha! E os dois acessos são vergonhosos. É um descaso mesmo. Força, amigo, tamo junto. Valeu, Valdemir Rocha, um abraço pra você, meu querido. Olha que ele vem aqui passear, ele vem de perto. Eu morei lá, gente. Não é ninguém que me fala nada lá, não. Eu morei lá. É só quem passa que sabe. Foram 6 anos da minha vida lá, né? Minha filhinha nasceu lá, ela acabou passando mal lá e falecendo no hospital. Então eu conheço rua por rua, conheço as pessoas dali. Eu sou um cidadão da estação, né? 6 anos da minha vida eu morei lá, né? Então, um abraço pra você, meu amigo Valdemir Rocha, o pessoal de Betim, Valdemir Rocha, Cleusa Rocha, Dorinha Rocha, Plínio Rocha, Uleira Rocha, Uda Rocha, estão todos com saudade de Carluxo. Um abraço, meu amigo Valdemir Rocha. Luciene também concordou comigo, mandou um áudio. Valeu, Luciene, 418. Alô, Sandra, alô, Dudu, Judite, toda a galera aí, seu Mário, o Sítio, o Rancho, o Talismã, alô, Neiva, Sítio Sabiá, meu amigo Elinho, Dona Geni, Domingo, Genilda, Toquinho e Luiz, alôzão, Juscelio e Silmar, valeu, 418.
1: Tudo, André, você falou tudo. Isso aí. Daqui a pouco está na porta da casa da gente. Concordo com você.
0: Luciene também concordando comigo. Valeu, Luciene, minha querida, 418. Valeu, Sandro, Dudu, Dona Judite. Abraço pra vocês. Eu não fui lá mais, mas Deus abençoe vocês. Sou muito bem recebido por aí. Quando vou eu, minha família, né? 5h29. Olha a hora na certa, Sicoobi. Tem aqui informativo da Defesa Civil, né? Ele tá escrevendo ainda, né, Clebinho? O Tonzinho, ele tá escrevendo ainda, ele vai escrever, mandar pra gente um informativo, eu vou trazer pra vocês. Eduardo Costa, Vida Sem Alma, música maravilhosa, lá pra minha amiga, tá sumida, né, Neide, Maria Neide, Kelly Laís, vai pro Gilberto Loura, Dona Maria na Tocantins, ainda Dengoso, Chiquinho, Chiquinho, Negão, vai Eduardo Costa também pra Luciana Francisca lá do Sagres, Neude, sempre ligada com a gente, Cleonice do Bairro Laria, vai também pra Rogério Estava, Lola Maria, grande costureira, mas é Mariazinha Luciano, você conhece bem sua amigona, Roger Estavro, Delminho, Dilma, Dona Geralda, Maura e Adriano, Bill e família, valeu, Rua Vitória, alô Nalva, mãe do Reginaldo, Rua Vitória, né, Rua Aracaju, uma alusão, Vavá, o Chifu de Grandias, Vavá, Sandra, Luiz Fernando, Léo e Adria, o Bar do Fabão, Dona Hilária e seu Manel, Rua Giovanni Batista, Pedro Luzete, uma alusão também especial, alô Brasil, valeu gente, Eduardo Costa, Vida Sem Alma, viu, depois Bruno e Marrone, já não sei mais nada, alusão na Rua 3 do Vale Verde, Ana Maria do Socorro, mãe do Dida, do Gilvan, Loliane e Caleb, Manuel Peralta, seu negro, Dona Maria, mãe do Marquinhos, curador do Cabeção, Manuel Peralta, David, Claudiquinha, alusão também na Manuel Peralta, seu Vilmar e Dona Jussara, meus pais da Lohane, Lohane Leal das Horas, da Rua São Paulo, Miguel Gabriel, alusão Rua Dona Chiquena, Simaura, Patrícia, Maria, Igor, Tainá e Brian, 5h31, olha a hora da certa, se cobre, alusão lá pro Negão, Renilton Librina, pertinho do ginásio, sempre ligado com a gente, Gregório Lima, Vale Verde, Márcia Martins, alusão Demi, Poliana, Paloma, Suela Vinícius, Eduardo Costa, Vida Sem Alma e ainda Bruno Marrone, já não sei mais nada, 5h31, hora certa, se come, nosso WhatsApp 33999270067, alusão Cleidinho, Cleidinho da Kombi, né, Dona Ana, alusão Leandro Lobão, alô Marquinhos, valeu gente, Neguinho da Oficina, alô Neguinho, e Ailton Figueiredo, tá ligado com a gente, a família Figueiredo, Ailton Figueiredo, avisa Gabriel Passo, Dona Lode, o Esporão, GG Alves, Maluquinho do Brega, quarta e dia do Paraíso do Brega, valeu gente, alô Grilos Bar, alô Bazar da Fleusa, alusão Universo Eletrônicos, né, esse é Eduardo Costa, é pra vocês aí, meninas. Aí, especialmente pro Vinícius, pra Simone, também vai lá pra Mariana, alô Vanessa, vamos ver, alô Flávio, alô Pietro, 5h31, olha a hora da certa, se cobre, boa tarde.

0: Sucessão, hein? Música maravilhosa. Gente, eu recebi aqui o comunicado da Defesa Civil do meu amigo Tonzinho, né? Olha o nome, Kleber, mas conhecido como Tonzinho, viu? Defesa Civil informa. Nesse período de seca, vamos nos conscientizar sobre os males das queimadas criminosas e acidentais. O primeiro passo é denunciar os praticantes desse crime tão nocivo à saúde dos municípios. Quer dizer, de nós, né? A fuligem e o monóxido de carbono é extremamente prejudicial, principalmente para as crianças e idosos que têm problemas respiratórios. Defesa Civil, somos todos nós. Valeu, Tonzinho. A Defesa Civil faz um trabalho maravilhoso, porque as pessoas pensam que Defesa Civil só na época das enchentes, que as casas estão em área de risco, os rios transbordam, as cidades inundam, não. Defesa Civil, como eu disse, somos todos nós. Eu vejo o caminhão da Defesa Civil abastecendo a 418. Eu vejo. Não é ninguém que me fala, não. Eu tô morando ali na 418, ali na casa da Maurizete, na casa do Rogerinho. Caminhão para, abastece ali as caixas, não é isso? Por quê? Salvando vidas. Sem água não dá, porque é vidas. Vidas humanas e dos animais. Muitas pessoas dali vivem da criação de porcos. Meu amigo Dudu, Sandra, né? Ali cria porcos ali, Rogerinho também. E aí tem que ter água para lavar um chiqueiro, para dar água ao animal, para as galinhas, para beber, para tomar um banho. Para beber talvez não sei se é potável, mas dá para tomar um banho, lavar uma roupa, não é isso? Parabéns à Defesa Civil. Agora, esse fogo na estação é criminoso. Tem que punir quem está colocando fogo ali. Eu já morei ali várias vezes, ali, não só ali como Nájila, sempre. Só ver uma palha seca, menino. Pode ver um capim, uma vegetação seca e vai lá e, ó, fogo. Passei na sábado, vindo aqui pro trabalho no Paraíso dos Bregos, do Brega com o GG, e pude perceber que ele foi queimando. Então, a Dona Rosa mora ali no sítio Sonho Meu, era de idade, né, Dona Rosa? Juninho, lá perto da casa dela, eu ficava pensando, eu penso no próximo, poxa, será que não vai chegar da casa da Dona Rosa? Será que não vai incomodar ela? Ela é de idade? Será que ela tem algum problema respiratório? Porque eu tenho, né? Às vezes eu dou umas alergias bravas, eu e minha esposa, pelo amor de Deus. Certa vez, quando eu morava na minha sogra, que é de frente da propriedade da Dona Rosa, nós pegamos nossa mangueira tentando fazer nossa parte, dar uma olhadinha lá, né? Porque tem lugar que tem a cerca que Dona Rosa estava lá, molhar para amenizar. Não, velho, não dá não, inaceitável. Queimadas, pelo amor de Deus. Tá calor, tem sol aí agora, esse sol de agosto tá parecendo verão e nós estamos no inverno, hein? 5h37, olha a hora da certa, escola, então a Defesa Civil informa, viu? Vamos lá, 5h37, olha a hora, hora certa, Cicobi trazendo Bruno Marrone, já não sei mais nada. Vai meu amigo Divani Torres. Alô, Divani, alusão lá para Marisalva, os pais dela, João e Maria, Arlene, Cleusa, Laniara Cruz, Zenilda, valeu gente, boa tarde para vocês, viu? Depois Carlos e Jade, Sonho de Amor, 5h38, olha a hora, hora certa, Cicobi, boa tarde.
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De volta, Divani Torres está lá ligadinho com a gente. Luciene, eu tô sem esse áudio para você. Ele falou, vou ter que passar meu zap, né? Porque eu não tenho o aparelho aqui da rádio, tá em manutenção. Meu Luciene, um abraço para você, 408. Divani relembrou aqui das políticas, ele falava assim, boa noite. Neto Fernandes, é André Luiz, né, moço? Ah, não, foi bom dia, peraí. Me lembrei da política quando o Nonozão foi prefeito, eles gritando, desce o bambu, Nonô, desce o bambu, André Luiz. A gente cobra o que é certo, né? Eu só falo aquilo e cobro aquilo que eu vejo, né? Que eu sinto, né? Em relação às estradas. Eu passei ontem na estrada do Pé de Pinto, as carretas do Eucalipto estão rodando lá. E até perigoso, viu? Vai devagar. Ali elas entram naquela estrada do meio, vai para São. É, do meio, não, da direita. Elas vão para São Pedrinho de Açúcar. Então, até lá, você vai ter um tapete, né? Estrada de muito patrulhada, muito bem cuidada. A prefeitura também, Secretaria de Obras, o Mateusão, deu uma recapitulada ali, né? Uma mexida na ladeira do 6, ficou bacana, viu? E aí, mas aí no meio ali já tá um pouquinho estragado, na estrada do meio. Passo muito ali, indo ali para Ana Brito, né? Abração para Osmina e Maria na rua Milton Campos. Alô, Milton Campos. Alusão Dona Luz, sogra do Carmelito, topa tudo Carmelito. Praça São José, número 30, frente ao escritório da Copasa, 999-740864. Valeu, Carmelito, tudo que você procura e precisa em um só lugar, topa tudo Carmelito. Valeu, Divani, um abraço, meu querido. Sabe quem tá ouvindo a gente? Rapaz, satisfação, viu? O meu amigo Grande Carequinha, né? Carequinha Serrador, não é Marcos Sul? É ele? Marcos Sul tá lá visitando Carequinha. Um abração pra você, Marcos Sul. Um abração, Carequinha, pessoa maravilhosa, sempre de bem com a vida, Carequinha, mesmo com alguns problemas que tem, né, Carequinha? Você sabe o que eu tô falando, ele enterrou uma filha, eu também, e essa dor nós vamos levar pra toda a vida, mas Deus sabe todas as coisas com Carequinha. Um abraço pra você, meu querido, também Marcos Sul. Marcos Sul sempre tem cedido um café maravilhoso pra gente no sábado aqui no Brega, junto eu e GG, né? Valeu, Marcos Sul, obrigado pela sintonia, obrigado pela companhia, viu? Um abração pra vocês aí, tá visitando o meu amigo Carequinha, Grande Serrador, viu? Carequinha, Grande Serrador, viu? É, rapaz, Grande Serrador, o Carequinha, e valeu, Marcos Sul, tá ligadinho com a gente, obrigado pela sintonia, obrigado pela companhia. Vamos trazer mais música e música boa? Vamos trazer para o Carequinha, para o Marcos Sul também, né? Vou trazer aqui, rapaz, um modão aqui, que Marcos Sul sei que gosta muito, Carequinha também, ele gosta muito, né? E vamos trazer aqui pra você aí, o Marcos Sui também, Carequinha, viu? Essa daqui, só tô pegando a música aqui, por isso que eu tô enrolando aqui, né? É, já achei, Marcos Sui, pra você, Carequinha aí, viu? Breno Reis e Marcos Viola, inquilina de violeiro, 6:04, olha, a hora da certa, 5:04. Mas antes, o comunicado aqui da Defesa Civil, meu amigo Tonzinho. A Defesa Civil exerce um grande papel aqui em Carlos Chagas, e muitos não sabem, né? Defesa Civil informa. Nesse período de seca, vamos nos conscientizar sobre os males das queimadas criminosas e acidentais. O primeiro passo é denunciar os praticantes desse crime tão nocivo à saúde dos municípios, né? De nós. A fuligem e o monóxido de carbono é extremamente prejudicial, principalmente para crianças e idosos e quem tem problemas respiratórios. Defesa Civil, somos todos nós. Valeu, grande Kleber, né? Tonzinho. Eu vou ouvir seu áudio já, viu, Bianca? Assim que puder, eu ouço seu áudio, te atendo aí, Bianca, na Fazenda Santa Helena, Romildo Arley, lá pertinho das Três Vendas. 6:05, olha a hora da Sérgio Cicobi, boa noite.

Tá aí, Elias Wagner, a luz do seu olhar, 6h12, olha a hora da certa Cicobi, alusão lá pra Bianca, ligada com a gente fazendo Santa Helena, alusão também Romildo, Arley, lá pertinho das três vendas, né? Ela falando em relação à estrada do Pé de Pinto, que eu cobrei aqui, da Sávia, e aquela situação tá o Pé de Pinto. Gente, vai devagar, o caminhão, os caminhões, né, que passam ali do Eucalipto, tem até uns caminhões que molham a estrada, mas não é a chuva de Deus, né? Eles molham em alguns pontos. Ontem mesmo passei por lá de noite, junto com o meu irmão, tem umas bancas de terra para moto, então um perigo, né? Você pensa que tá firme, tá aquele fofo. Vai devagar, é estrada de chão, o asfalto já acontece estrada de chão mais ainda também, né? A aderência, o contato do pneu com o solo não é tão firme, não é isso? Em relação ao caso da Sávia, eu vi na internet o Isaldo, o vereador, o Isaldo da Saúde, o Tássio Leite, que é o advogado, né? Conseguiu junto o juizado para que Sávia fosse transferida, deu um prazo de 24 horas, até então não foi. E tem um osso lá que ela quebrou ali na região, acho que é do... chama Humo, né? Se não posso estar enganado o nome. Húmero. E ele foi quebrado. E tem uma peça, acho que metálica, uma coisa assim, né? Bromo, metal, uma coisa assim, vai ter que encaixar ali. É caro, mas peraí. Vamos pontuar. Eu gosto de pontuar. Nós não pagamos impostos? A Constituição não diz que nós temos direito à educação, saúde, moradia, segurança... tudo com nossos impostos. Vou dar um jeitinho de te encaixar aqui, viu? Vai surgir uma vaga, espera aí. Rapaz, ela tá sofrendo com dor. Com essa ave lá do Marinho, que na época da saudosa Marinha da mãe dela, criança, ela, Puleta, Leila, quem mais? Ibuda, Toninho, a família lá, Zé Preto, o pai dela. Pessoas simples, precisam, né? A gente precisa mais abraçar a causa, né? Eu visitava muito o hospital depois do ocorrido lá. Eu afastei, porque acho que não tem muito coração para voltar lá, e eu ia lá, ficava lá uma, duas horas lá dentro, visitando todos os quartos, pessoas simples, precisam, né, a gente precisa mais abraçar a causa, né, eu visitava muito o hospital depois do ocorrido lá, eu afastei, porque acho que não tem muito coração para voltar.

0: falta o quê? Falta vaga, ainda faltou, esse equipamento é caro? Peraí. Vai ter que pagar? Pô, velho, a gente vive tanto, né? É, tem que mudar, gente, essa política, essas dificuldades, essa burocracia, não dá mais. É inaceitável, anos e anos é assim. Nosso hospital também, a gente sabe que ele carece de estrutura. Os hospitais do interior é mais difícil, tem que ir para um grande centro. Graças a Deus que o regional já começa a funcionar e tomara a Deus que funcione de uma forma total, na sua totalidade. 6h15, olha a hora certa, se cobre. Abração, Luciene 418, Dudu, Sandra. Alô, Toquinho, Luiz, alô, meu amigo Divani Torres. Vamos, alô, também Carequinha e o Marco Sul. Gini Gênio tá chegando apaixonado por você. Ataíde Alexandre, laço aberto. 6h15, olha a hora certa, se cobre, boa noite.
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Zezé de Camargo e Luciano, Flores em Vida. 6h27, olha a hora certa, você cobre, boa noite, obrigado pela sintonia, obrigado pela companhia, seu amigo André Luiz, sertanejo bom demais. Hoje é segunda-feira, viu gente? 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Casas Rações, valeu Marciano, valeu Ian, pessoal aí, né? Ian tá lá mais, mas abração, boa tarde, viu? Boa noite. 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Pertinho tem a Tereza, o Jordans, alusão especial a outra Tereza Santos, lá pertinho da Fundação J. Firmo. Alô, minha amiga, a Geralda, mãe da Bruna, avó da Maria Antônia. 6h28, olha a hora certa, se cobra. Alô, Ieda, lá na rua Aristide Ferreira Porto, né? Valeu, Ieda. Ruas MN, alô, Nega, seu Wills, Dona Maria das Graças, alô, Sueli. Alôzão para a Rua São Geraldo, Loures Seu Pio. Valeu, gente. Bairro Cristiano Leal do Norte, o Quitão, né? 6h28, olha a hora da certa Cicobi, trazendo Diego e Vitor Hugo, entregador de flor. Ainda Jadson e Jadson. Jeito carinhoso. Alô, Santos Drinks Bar, um abraço para você, viu, Santinho? Aí no bairro Olaria, boa noite. Obrigado pela sintonia. Santos Drinks Bar, tá por lá, ouvindo a gente, galo doido. Bairro Olaria, Caboclinho, Máquina. Alusão Sérgio Murilo, Braga Brasil, Lindaura, todos os filhos. Alusão também Dricas Bá, Adriana, Alberto, Heloísa, Lenda, Lira e Camila. Alusão lá do Rio, Fazenda Pampulha, Riqueza, Marlene, Dinha, Verine, Ávila, Pedro Henrique, Davi Lucas. Alusão pessoal da Fazenda, pessoal da Turma 23, né? Silmar, Potência, São Gabriel, Manuel, Luciana, Dona Maria Branca, Burrão, Catrícia, Sussarana, Marcinha, Maria Helena. Alusão Margarete, o Delcídio, o Hélio, a irmã Lúcia, Dom, também a irmã Dona Solange, né? Ricardo Carioca, 6h29, olha a hora da certa, se cobre, boa noite.

Gilberto e Gilmar, alô Maria da Estação da Luz, pra você, viu, minha amiga? Aí na Rua 3, Estação da Luz. Alô, Rua 2, alô Maria, dona Maria, Maria Ilza, né? O Edmar, Jaqueline, um abraço pra vocês aí, viu? O computador já deu tilt aqui já, tô indo pra dar uma pausa aqui, mas... Ai, vamos lá, né? Vamos esperar aqui, ver se ele dá uma pausa aqui pra mim entrar, né? Agora sim, eu tô até passando a música aí, mas eu vou ter que dar uma pausa aqui. Não é isso? 6h38, olha a hora, gente, hora certa, Cicobi Santos, Drinks Bar, tá ligadinho com a gente. Valeu, Santinho, um abraço pra você, meu querido. Boa noite, obrigado pela sintonia, obrigado pela a companhia. Vamos trazer mais música boa? Vamos lá, porque a música boa não para, né? Daqui a pouco o apoio cultural. Quando eu voltar do apoio cultural, já vou me despedir de vocês. Obrigado pela sintonia, obrigado pela a companhia, trazendo Bruno e Marrone. A música chama Menina. Aí depois tem Chico Rei Paraná, Degrau na Escada. Faltando 21 minutinhos para 7, para 19 horas, hora certa, se come, boa noite.

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Tá aí o som do Lucas e Fernando, Sintomas do Amor. Uma boa noite para você. Obrigado pela sintonia. Gente, meu amigo Carlão mandou aqui pra rádio que tem um cachorro sumido. A gente vai ouvir aqui o Carlão Sérgio Notícias também. Ele é boxe, né? Subiu na região ali da fazenda Itaporanga, né? Itaporanga. Fazenda ali, sentido da Ribadinha. Então, tem recompensa quem viu esse cachorro aí. Ele é boxe, viu? Um porte já grande. E se você viu esse cachorro por aí, da raça boxe, tem recompensa. Pode entrar em contato com a gente aqui na nossa Pérola FM 33999270067. Já vou me despedindo por aqui com a graça de Deus. Eu volto amanhã. Não é isso? Primeiro a festa 104, depois das 3 da tarde. E às 17 horas, sertanejo bom demais. A minha última de hoje, daqui a pouquinho vem um espaço cedido para a Voz do Brasil. Sans Drinks Bar tá lá curtindo a gente. Abração, boa noite. A minha última tem Christian e Ralph, Sensível Demais. Obrigado pela sintonia, obrigado pela companhia. Deus existe, Ele nos ama muito. A honra, a glória, o louvor, o poder somente a Ti, Jesus. Então amanhã, com a graça de Deus, depois das 3 da tarde, 3:30 ali, né? 4 horas, vamos estar com a Fé 104. Depois, às 17 horas, sertanejo bom demais. Na quarta, a gente tem o nosso programa, né? Paraíso do Brega, André Luiz e GG Alves. Alô, GG, Dona Lotus Porão, Vire Gabriel Passo, Alô, Neguinho da Oficina, alô, meu amigo Ailton Figueiredo, sempre tá ligado também com a gente. Valeu, Ailton, família Figueiredo. Christian Ralph, Sensível Demais. Essa é a minha última de hoje, a saideira. Já, já, o espaço cedido para a Voz do Brasil. Um abração a todos, boa noite, tudo de bom, tchau, tchau. Fiquem todos com Deus, valeu.

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